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0: Demorei pra chegar, mas cheguei. 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
0: É Ronaldinho e Cato, só curtindo o rolê aleatório.
1: Vambora! Vai!

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5: Meia-noite, 19.
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0: 18:35.
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4: Meia-noite e 49.
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0: Uma hora e um minuto.
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0: 1h57.
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0: Muito bom dia, 6 horas 11 minutos, a temperatura, neste momento, zero grau, e a sensação é de menos 4 graus negativos, e a sensação térmica desta manhã de sexta-feira, 3 de julho de 2026. Nosso bom dia, madrugadores! Congelou, tudo congelado. Turma, olha, de todo este período do inverno, podemos afirmar que a temperatura, pelo menos nestas madrugadas, hoje, né, zerou. É a temperatura mais baixa, mais fria durante este período, 0 grau, com sensação de menos 4 graus negativos. Bom dia, madrugadores! Bom dia, Marcos Nogueira, na Central Técnica. Hoje, Carlos Silva de folga. Então, Marcos Nogueira na Central Técnica e pela Rádio Difusora, na folga aí do Luiz Sivaldo. Também conosco o Fábio Freitas, né? Colega Fábio Freitas. Aos colegas, o nosso bom dia. E vamos lá, são 6 horas e 12 minutos, 0 grau e a temperatura. Madrugadores, nosso bom dia amigas, bom dia amigos, nesta manhã, né? Turma da Ordenha, a dona Eliane, nosso bom dia. Silvinho, hoje congelou o leite nos tetos das vaquinhas, a turma da Ordenha, é muito frio realmente. Um grande abraço a todos os amigos aí, a todas as amigas, produtoras, produtores, turma da bacia leiteira, turma da produção de leite, né? Turma que acorda cedo, turma que enfrenta aí, né, o rigor da lida, o rigor do dia a dia, né, do nosso inverno, sabendo também das dificuldades quanto o preço, né, comercialização, valor, as dificuldades muitas vezes também no transporte, questão de estrada, enfrentando, né, não somente o rigor, mas também a desvalorização, muitas vezes, sem o devido reconhecimento, mas lá trabalhando, atuando, né, atolando, bota de borracha e muito frio. E nosso abraço, nosso bom dia, mas estes são os nossos guerreiros, estes são os nossos heróis, estes são os nossos produtores, é a turma do campo. A turma também do transporte escolar, um abraço, um bom dia, meninada, gurizada, turma que tá, que tem aula, turma que tem compromisso, agasalhem-se e o máximo que der, né? Coloquem roupa, isso, jaqueta, jaquetão, blusão, moletom, empilha a roupa, mete roupa porque tá frio, ok? Bem assim, turma, bem assim. Porque está realmente muito, mas muito frio mesmo, ok? É só observarem a turma aí que está em casa, né? Quer ter, né? Saber se realmente tem geada. Olha aí os carros que pousaram na rua, tudo coberto de gelo. É, turma, para tirar aí a dúvida. Né? Nosso abraço aí, a meninada. Olha a turma do transporte escolar, acompanhando aí o Delta Rural. Nosso abraço, Samuel Viegas. Grande abraço. Na geada grande, é verdade. Grande abraço, Samuel. Grande abraço também ao Juliano Coutinho. Grande abraço aos amigos aí do trecho. Né? Turma que carrega esta meninada. Jovial Garcia Salvo, ligado conosco. Paulinho Alves, tem geada por aí, guerreiro. Bom dia. Dudu, turma da João Teles, bom dia, beira do fogo. Não recebi ainda imagem, a beira do fogo, lareira, fogão a lenha, nada por enquanto, hein? Turma tá congelada, bom dia. Este bom dia vem deitado. Bom dia, turma. O Viratão Alves Branco ligado conosco, bom dia. Bom dia, Paulinho, turma lá da Maíra, Estância da Maíra, fogo grande por aí na Estância da Maíra, bom dia. Como é que está a situação, Paulinho? Tudo bem? Tudo tranquilo? Turma lá do Corredor da Chicaca, nosso abraço, nosso bom dia. Daqui a pouco conosco o José Maurício Rigon, daqui a pouquinho estará conosco, ele é produtor rural, é médico veterinário, especialista em produção e nutrição animal. Portanto, Daqui a pouquinho, José Maurício Rigon estará participando conosco no Delta Rural. Grande abraço. Ah, eu quero destacar também, ontem eu recebi o lançamento, né? Aqui a música, através do Joca Martins. Joca Martins percorrendo o Rio Grande. Silvinho, estou te enviando o lançamento. E aqui a música Percorrendo o Rio Grande, autoria de Gildo de Freitas, produção em arranjos do Luciano Fagundes, agora da interpretação do Joca, né? Masterização Saul Jones, designer gráfico Mazinho Bertazzo, gestão de artista Carlinhos Weis. Músicos, o Joca Martins na voz, o Luciano Fagundes, violões, percussão e baixo, o Gabriel Maculan bandoneon e arranjo com o Luciano Fagundes. Portanto, esta música nós estaremos tocando e ouvindo aqui no Delta Rural. Portanto, hoje, daqui a pouquinho mais. Ainda tem um recado do Joca aqui, né? O Joca Martins, nosso abraço, nosso bom dia. Obrigado também pelo compartilhamento, trazendo aqui juntamente a nossa programação. Muito contente aí também em receber esta música que estaremos tocando hoje no Delta Rural. São 6:17, 6:17. Também destacando que amanhã é sábado. Amanhã, turma, tem remate em Lavras. A turma de Lavras reforçando o convite. Amanhã é sábado. E a turma do Abascal. Amanhã tem remate no Sindicato Rural de Lavras do Sul, né? A cargo do Abascal Remates, portanto. Apenas mencionando. Vale também salientar que em Pelotas está acontecendo a FENAGEM. Está acontecendo a terceira edição da FENAGEM. Um baita evento até amanhã em Pelotas. Grande abraço a toda a turma aí da ANC, que celebrou 120 anos em Pelotas, resgatando a origem dos registros genealógicos no Brasil e a criação do PROMEBO, que passou a integrar registro, desempenho e avaliação genética a partir do ano de 1974. A solenidade ocorreu durante a terceira FENAGEM PROMEBO e vale também salientar, né, que esta solenidade, durante a terceira FENAGEM PROMEBO, lembrou a origem dos registros genealógicos e a criação do PROMEBO. A ANC significa Associação Nacional de Criadores Herd Book Colares, ok? Grande programação realizada na quarta-feira, dia 1º, em Pelotas. Uma solenidade aí em comemoração aos 120 anos da entidade. O ato ocorreu na sede da Associação de Pelotas, da Rural de Pelotas, durante a terceira Feira Nacional de Genética PROMEBO, FENAGEM PROMEBO, e teve homenagem a ex-presidentes e ex-colaboradores que participaram da trajetória institucional. São 6:19, grande abraço aí a toda a turma da ANC e desta grande programação que estamos falando da FENAGEM, né? Em Pelotas. O Alex Melgarejo, a turma da Ferraria, acompanhando o Delta Rural, à beira do fogo. Fogo grande, lareira, um bom chimarrão, isso aí, neste amanhecer. E o rádio, né, ligado na Delta, isso aí. Grande abraço aos amigos, acompanhando o Delta Rural, turma da Ferraria. Um abraço a todos vocês aí da Ferraria, né, turma aí da Ferraria, Bento Rengo, também a turma lá do Passo Fundo, aí nosso abraço, nosso bom dia. Depois para o outro lado, lá no Valtier, né? Saindo para o outro lado, dobrando a direita ali na Ferraria, pela BR-293. Turma lá do Valtier, nosso abraço, nosso bom dia. Temos grandes amigos aí, turma que acompanha a programação. O Eberton Rutia mandou mensagem às 5:04 e nas 5:15 ele mandou a foto. 5:15 da madrugada, tem fogo sim. Fogo na lareira! Grande abraço, Eberton. Obrigado pela participação. A turma lá de Pinheiro Machado, Daniel Funari Cabral, também ligado conosco. Muito bom dia. O Fernando Duval, ligado conosco, acompanhando a Delta Rural. Bom dia. Bom dia aos amigos aí. Coronel Tales, alô, Ibirucai, alô, Alegrete. Satisfação, Coronel Tales. É a turma da raça Shorton, é o Alegrete, o município de Alegrete. E lá no Ibirucai, um abraço a todos vocês aí, satisfação muito grande, né? Em tê-lo aqui conosco também. Turma do Corredalha, turma da Nutrição, a turma do Trabalho, do Melhoramento. É o nosso produtor rural, grande abraço, Coronel Tales. Um abração mesmo, a turma aí da Fronteira Oeste, participando conosco, satisfação muito grande. Belo Plotsky, patrulha, a turma lá da... Aqui da patrulha, né? Falando também das suas atividades no campo, porque o Beno é ali do Passo do Pinto. Isso, né, Beno? Beno Plotsky, o Passo do Pinto. Isso aí, um abraço, quase largando para a cidade. Silvinho, baita geada, bom programa, à beira do fogo, né? E isso aí. E tem um companheiro junto, né? Isso. Isso aí. Um abraço, Coronel Tales, mandando uma foto aqui lá de Alegrete. Vamos conversar com o nosso convidado desta manhã. Nosso convidado desta manhã é o produtor rural, é médico veterinário, é especialista em produção e nutrição animal. José Maurício Rigon está conosco neste amanhecer com temperatura de 0 grau. E a sensação de menos 4. Alô, José Maurício Rigon, seja bem-vindo. Bom dia.
1: Bom dia, Silvinho. Bom dia aos ouvintes. Uma manhã fria, uma geada grande. O inverno chegando aí. Bom dia a todos.
0: É verdade, inverno velho rigoroso, hein, José Maurício? Neste amanhecer com temperatura de 0 grau, você está em que município? Está em Bagé? Qual é o município que você está neste amanhecer? Zé Maurício.
1: Eu tô em São Gabriel, Silvinho.
0: Na terra dos Marechais. Uhum.
1: Na terra dos Marechais. E depois da semana bem sem sol, né?
0: Claro.
1: Hoje uma geada grande para arrematar.
0: Claro. José Maurício Rigon é produtor rural, é médico veterinário, especialista em produção e nutrição animal, é isso?
1: Isso, Silvinho, isso. A gente é produtor rural aqui em São Gabriel. E eu resido em Bagé, né? Resido em Bagé e trabalho na região aqui, São Gabriel, Bagé, Aceguá, Dom Pedrito, Lavras, nessa volta aí.
0: Tá. E você é consultor técnico também, né?
1: Isso, eu sou consultor técnico da Vitaltec e da Cotrisul, né? Uhum. A gente faz um trabalho aí com nutrição faz 7 anos junto com a Cotrisul e eu trabalhava com a Tortuga, né? E aí agora do final do ano passado para cá, a gente está nesse novo projeto com a Vitaltec e junto com a Cotrisul.
0: Claro.
1: Então, faz um tempo aí já que a gente está lidando na região aí com nutrição.
0: Uhum. Zé Maurício, tem mais outras atividades que você também participa? Falando da área cultural?
1: Exatamente, eu tenho. Volta e meia sai algum verso, né? Eu faço... Volta e meia sai algum verso aí, a gente gosta de escrever algum verso, participar dos festivais também. E é a cachaça, né, Silvio? Claro. Costumo dizer que é a cachaça, que o cara gosta bastante da cultura e tá, sou muito ligado também, sou da patronagem do CTG 93. Então a gente tem esse gosto e segue tentando manter um pouco da cultura aí também.
0: Claro. Zé Maurício, quem são os seus parceiros de música, de palco, tendo em vista as participações dos festivais?
1: Os meus parceiros, o meu maior parceiro de música, né, de melodia, é o Lucas Gross, aí de Bagé. O Lucas, e aí eu tenho parcerias com o Mauro Silva, com o André Teixeira, com o Quarteto Coração de Potro, tem também com os guris ali de Pelotas, com o Fabiano Bacchieri. Uhum. É um meio que a gente vai sempre... A gente começa e aí vai conhecendo gente, vai agregando novas parcerias... E graças a Deus aí a gente consegue, tá conseguindo entregar um trabalho bom, um trabalho interessante pro pessoal. O pessoal tem aderido bastante às nossas músicas e deixando sempre a mensagem, né? Deixando a mensagem do homem do campo e levando. As minhas composições são composições que sempre falam bastante sobre o dia a dia, sobre a lida do homem do campo. Então, isso tem uma... Tá sendo valorizado, sabe, Silvio? Tá sendo valorizado e tá bonito.
0: Perfeito. Falando de inverno, falando de uma condição complicada, né? E aqui falando de campo, assim como o propósito das suas músicas, das suas canções, das suas composições, entrando na atividade, né? Falando aqui de pecuária, e o senhor, e você na condição de consultor técnico, Zé Maurício, o que, que dá para dizer para o nosso ouvinte, analisando aí o mercado atual, falando o futuro também da nutrição animal na campanha gaúcha?
1: Silvinho, esse ano a gente está com um quadro aí das pastagens bem... Elas pintaram bonito ali, quem fez pastagem mais no cedo, em março, abril ali, e saiu bem, depois deu essa trancada, né? Isso, claro, isso baseado muito nas propriedades que eu ando e nessa região que eu circulo. E então agora a gente está num quadro assim de cobertor curto, né? As pastagens pararam, e mesmo com adubações, mesmo com cobertura de ureia, e então está dando uma tá um momento um pouco delicado. O junho, até 20 de julho ali sempre é um período um pouco mais delicado nas pastagens. Porém, junto com a Cotrisul ali, a gente tá sempre desenvolvendo. Eu costumo dizer que a cooperativa ela faz tudo para o associado, né? Para o associado, para o cliente dela, para o homem do campo. E esse ano, não só nessa época, né? É um momento muito bom para suplementar. Por quê? Porque a gente está com um preço dos insumos bem atrativos, né? Por exemplo, o preço do milho, o preço do farelo de soja, tá? Comparar isso como moeda de troca em quilo de boi, o terneiro, num preço muito interessante, né? Então, essa conversão está muito boa, Silvinho. Seja ela para tu trabalhar com um confinamento, por exemplo, onde tu dá um consumo maior de ração, de produto, ou seja ela uma suplementação estratégica. É o que eu digo, cada propriedade vai dizer o que, que ela precisa, né? Se vai ser uma ração com um consumo maior ou menor, e a gente tem esse leque de estratégias, esse leque de produtos, esse leque de opções para atender conforme a necessidade. Tá. Então, a gente sempre faz uma visita na propriedade.
0: Você vai na propriedade, só para deixar claro para o nosso ouvinte?
1: Sim.
0: Visita a propriedade, trabalho... José Maurício, vai lá. O produtor está com dificuldade, a pastagem está trancada, né? não desenvolve, os animais não estão ganhando peso. Trancou, parou tudo, está tudo parado. Isso. Você consegue ir lá dar uma assessoria, prestar um acompanhamento, um auxílio, orientação? É isso aí.
1: O trabalho funciona dessa forma, sabe, Silvinho? A gente vai na propriedade, a gente faz um diagnóstico junto com o produtor, vê qual é a necessidade que ele tem, e a partir disso, junto com a Cotrisul, a gente tem uma liberdade muito grande para formular especificamente o que o produtor precisa. Seja ele um produto de consumo 0,1 até um produto de consumo 1%, e a gente desenha essa estratégia junto com o produtor. Então, visando aonde ele quer chegar, né? E aí a gente faz trabalho bem personalizado, né? Que a Cotrisul, por ser uma fábrica aqui da nossa região, uma fábrica que é em Caçapava, né? Ela é perto, e ela é uma fábrica que a gente tem esse domínio de conseguir entregar algo bem personalizado para o produtor, para realmente atender o que ele necessita e específico para a região que ele está e para a condição que está, né?
0: Claro. Quando você vai numa determinada propriedade, vai visitar a propriedade, o que você avalia primeiro? É a situação das pastagens ou o estado, né? Faz a avaliação na situação corporal dos animais?
1: Silvinho, assim, ó, a primeira coisa que a gente precisa saber, que eu costumo perguntar para o produtor, e entender qual é o objetivo, né? Qual é o objetivo dele? Para começar a desenhar o processo de trás para frente. Por exemplo, a gente chega num objetivo, supondo que alguém... Um produtor que quer entourar umas novilhas aos 14 meses, tá?
0: Tá.
1: Aí sim a gente vê, o objetivo é esse. Então tá, que peso elas têm hoje e qual a condição forrageira da propriedade? Tem algum lugar melhor que eu possa pôr elas? Qual é qual é esse quadro, sabe? Porque às vezes não é nenhum ajuste nutricional, às vezes é apenas algum ajuste de manejo, a gente consegue ajudar o produtor a chegar no objetivo. Mas e com muita conversa, né, Silvinho? Com muita conversa, porque assim, ó, eu costumo dizer que tchê, eu tem lugares que a gente leva com uma visão de fora, a gente leva alguma ideia, mas muita gente aprende, muita gente entende conversando com o produtor. Então a gente tem que ter essa conversa para entender realmente, porque daqui um pouco tinha o produtor, daqui um pouco tem algum potreiro lá que tá mais folgado, tem uma pastagem melhor, a gente consegue remanejar, né?
0: Claro.
1: E
0: às vezes o que está
1: então,
0: de fora enxerga melhor que tá lá dentro, né?
1: Pois é, às vezes as coisas estão ali, só que por a gente estar lidando todo dia, às vezes não se dá conta, né?
0: Claro, claro, claro. Perfeito. E na condição da pecuária de cria também?
1: Também. Todos os sistemas. A gente tem ferramentas, né, Silvinho? Hoje a nutrição evoluiu muito, né? Evoluiu muito, então hoje a gente tem muitas ferramentas para todo o ciclo pecuário. E cada vez mais a nutrição, cada vez mais eu vejo a nutrição, ela vem evoluindo e cada vez mais ela vai ser indispensável nas propriedades.
0: Claro.
1: Então, inclusive, essas cada vez mais com mais tecnologia também. Hoje a gente tem aí, junto com a Vitaltec, moléculas que permitem, por exemplo, tu trabalhar com altas concentrações de amido, né, com bastante milho, sem ter problemas clínicos, problemas metabólicos e alto desempenho, né? Então isso é muito importante porque que evoluiu também, né?
0: Uhum. José Maurício, falando dessa ração que a Cotrisul acaba de lançar, que é a linha Pampiano, o que que dá para dizer?
1: Isso, Silvinho, essa linha Pampiano é uma linha que a gente desenvolveu junto com a Vitaltec, com as tecnologias da Vitaltec, né? E o que que é o interessante dessa linha? Essa linha é uma linha que ela foi desenvolvida e testada na nossa região. Ela é uma linha que além da linha Cotrisul, tá? Que a Cotrisul tem a linha dela que fazem aí mais de 40 anos que ela está no mercado. Essa linha é uma linha nova que foi desenvolvida e testada. Foram 6 propriedades nos municípios de Caçapava, São Gabriel, Lavras, Bagé e Aceguá e Santana do Livramento, testada por em torno de 6 meses e depois a gente colocou essa linha no mercado. E assim, ela é uma linha diferente, por quê? Porque ela entrega uma qualidade um pouco, uma qualidade maior por ser produtos fabricados apenas com milho e farelo de soja como grão, né? Então ela tem uma qualidade um pouquinho mais, ela se diferencia muito nisso. Nos testes a campo, que ela foi atualizada e testada no campo mesmo, questão de consumo e desempenho, em propriedades bem, com sistemas bem rigorosos, e também nessa parte, e o que nos dá essa segurança de manter esses resultados é essa formulação dela, que não leva como outras formulações levam, por exemplo, milho, farelo de arroz. Ela é uma formulação bem, bem consistente com milho e farelo de soja. Então, foi uma linha toda pensada. Ela é uma linha de começa com os minerais básicos, né? E depois os proteicos energéticos, os energéticos de pastagens e algumas rações. Tudo que é desenhado que leva o nome Pampiano é para alto desempenho.
0: Perfeito. E quando falando em Pampiano, falamos em Pampiano e falamos na conotação momento atual, inverno. Qual é o Pampiano indicado? Você vai dizer que
1: agora
0: tem que fazer esse contato com o produtor. Mas muitas vezes, para quem está, né, com utilização das pastagens, teria algum produto indicado para utilizar, auxiliar junto nas pastagens?
1: A gente tem o Pampiano Pastagem, Silvinho, tá? Que é um produto desenhado para essa época e para essa condição. Tanto que, como a condição ela é muito variável em cada propriedade, a gente tem ele nas 3 versões, com três versões de consumo, para usar quando? Quando a pastagem está boa, quando está mais ou menos e quando está ruim. Isso que muda no produto? Muda o consumo. Mas assim, é um proteico energético que dá um suporte aí de até 30% de aumento no ganho de peso, né? Então, isso muda todo o jogo lá no final, porque a janela das pastagens de inverno, que é o nosso melhor momento forrageiro durante o ciclo da pecuária, está cada vez mais curta essa janela, né? Então, a gente tem que aproveitar ela ao máximo, né, Silvinho?
0: É verdade, e sempre fazendo aquele comparativo, né? Trazendo aquela realidade também, não só do manejo, mas da rentabilidade para o produtor. O produtor tem que entender também a questão do preço dos grãos e o valor do quilo da carne na atualidade, né? Fazendo este comparativo de mercado, né, José Maurício?
1: Perfeito, Silvinho, perfeito. Isso foi outro motivo de fazer essa linha com uma qualidade mais alta. Por quê? Porque a gente consegue aproveitar esse subproduto, esse milho, esse farelo de soja, junto com a cooperativa, dos produtores aqui da nossa região, né? Então, o produtor muitas vezes deposita o milho dele lá na cooperativa, a gente acaba movimentando isso, e esse valor é muito mais barato eu fazer um produto com milho dos nossos produtores aqui da nossa região do que trazer milho de fora, né?
0: Uhum.
1: Então, o que que acontece? E fazer ali em Caçapava, tá perto, isso fazendo dessa maneira, a gente conseguiu manter um preço bem, pela qualidade do produto, um preço muito interessante, sabe, Chuvinho?
0: Claro.
1: E a cooperativa, ela tem no DNA dela essa questão de ajudar o produtor. Então, a gente sabe que hoje é um momento financeiro também muito delicado.
0: Claro.
1: Então, a cooperativa, ela trabalha aí com prazos estendidos, é uma facilidade de negociação. Assim, ó, ela não é parceria, não só no tapinha nas costas e no não, somos teu parceiro. Não, é parceria mesmo. Parceria
0: é parceria para pisar lá no barro, lá fora, né?
1: Exatamente, é isso aí, é isso aí.
0: Uhum.
1: É parceria de verdade. Eu digo, os produtores podem contar com a cooperativa, questão de crédito. Outra, a cooperativa tem um departamento de agricultura maravilhoso também. Para quê? Isso nos ajuda na pecuária, na parte das pastagens, na venda de sementes, em toda essa assessoria. Então, quem é cliente da cooperativa dificilmente deixa de ser, justamente por isso, porque ele encontra tudo. Tem a agroveterinária, tem a parte da agricultura e tem a parte das rações, que está evoluindo muito dentro da cooperativa, está cada vez mais com uma qualidade melhor e entregando desempenho no campo.
0: Zé Maurício, vale também salientar que o desenvolvimento destes produtos considerou aí testes em propriedades, né? Que da nossa região, vale
1: Sim.
0: salientar, né? E tem três Sim. propriedades, aqui eu recebo a informação, acompanhadas, né, através aí de todo o trabalho de vocês, da Cotrisul, de toda a tua equipe, apresentando incremento de 25% a 30% no ganho médio diário dos animais, é isso?
1: Perfeito, Silvinho, perfeito. O que que acontece? A gente fez esses testes a campo mesmo, nas propriedades, para realmente saber, porque muitas vezes tu vai testar no laboratório, tu vai testar numa estação experimental, muitas vezes lá na propriedade tu não vai conseguir fazer da mesma maneira.
0: Claro.
1: E esses produtos foram testados, a gente largou no campo, e o time de zootecnistas, a Cotrisul conta com um time de 3 zootecnistas, mais uma técnica agrícola que trabalham a campo, elas começaram a colocar nas propriedades e seguiram medindo, né? E seguiram medindo, e os produtos já seguem entregando o resultado. Olha, a gente assim, ó, não tem sequer um relato, por exemplo, de produto que saiu do consumo esperado ou que não entregou o desempenho que era esperado. Claro que isso são coisas que podem vir a acontecer, só que por serem uma leva de clientes grandes, porque a cooperativa ela abrange uma região muito grande. É impressionante isso, o produto está entregando, por ser uma linha nova também, está entregando tudo e não tá dando problema nenhum.
0: Uhum.
1: E isso que está nos deixando muito satisfeito.
0: Claro. Olha, ligado conosco, acompanhando aqui a nossa entrevista, nosso amigo Luiz Mário Queirolo Dias, comissário da marcha. Nosso abraço.
1: Olha,
0: Luiz Mário, mandando um abraço aqui, ó, José Maurício.
1: Esse aí é uma fera.
0: Conhecedor também de pastagens e da pecuária, profissional. E ele diz o seguinte, de acordo total com José Maurício, tá de acordo aqui com as tuas informações, José Maurício.
1: Olha aí.
0: Perfeito. Zé Maurício, mais alguma informação que queira acrescentar aqui para o nosso ouvinte, registrar este momento, né?
1: Silvinho, tu sabe que esse assunto é muito bom, né? E a gente que é apaixonado por pecuária, a gente começa a falar e não tem vontade de parar. Então, assim, ó, eu quero me colocar à disposição aí de todos os produtores, quem quiser seguir conversando, a gente pode seguir. E eu acho que se a nossa pecuária ela tem um oceano, um oceano e um horizonte bem, bem promissor para um futuro próximo.
0: Olha, o presidente está ligado conosco, Gilberto Dickel, ligado conosco, olha, a turma aí acompanhando.
1: O senhor Gilberto, então Silvinho, o que eu vejo? Eu acho que os produtores estão tá no momento de investir, claro, investir de maneira correta, em estratégias corretas que casem com a demanda e com a necessidade da propriedade, porque eu acho que a gente tem aí pela frente um cenário bem, bem promissor para a nossa pecuária.
0: Perfeito. Sucesso aí, é o que desejamos. Participem mais vezes conosco, né? Tragam informações, auxílio, orientações para os nossos produtores. Sempre é bom compartilhar o conhecimento e mostrar, né, vários caminhos, alternativas e estratégias para o produtor seguir rentabilizando, buscando uma melhor rentabilidade dentro da sua propriedade. Um grande abraço, José Maurício.
1: Perfeito, Silvinho. Muito obrigado pela oportunidade e sucesso aí pro Delta Rural. E tamo junto. Precisando de alguma coisa aí, a gente tá sempre à disposição.
0: Da mesma forma. Um grande abraço, um ótimo dia.
1: Um abraço, Silvinho. Bom dia.
0: Bom dia, José Maurício Rigon, participando conosco no Delta Rural, diretamente lá de São Gabriel, nesta manhã fria, 0 grau, em Bagé, com sensação térmica de menos 4 graus negativos. José Maurício Rigon, produtor rural, médico veterinário, especialista em produção e nutrição animal, participando aqui no Delta Rural. Grande abraço! E ele está acompanhando, né? Segue acompanhando aí a nossa programação. Nosso ouvinte, Maicon Bandeira! Alô, Maicon! Grande Maicon Bandeira! Satisfação, Maicon! Grande abraço, uma abençoada sexta-feira para todos, né? O Michael, fazia horas que não recebia mensagem aqui, né? Algum tempo sem receber a mensagem aqui do Michael, e ele tá na nossa região. Michael, grande abraço, tá em Bagé, segue por Bagé, por onde andas? Atualiza aí, ô Michael, grande abraço, teu trabalho, a tua atividade também neste momento. É, claro que sim, claro que sim. Um abraço aí, isso aí, né? A turma que está solicitando meu contato. Ah, tá. Turma, é pelo WhatsApp, é o 53999788450. 53999788450. Turma que deseja, tá pedindo aí a informação, o WhatsApp, o meu contato, enfim. Pode ligar sem problemas, tá? Tudo ok. Ligar não, mandar mensagem. Depois das 8, sim, pode ligar. Ok, turma. Fico impossibilitado neste momento. Estamos apresentando, ok? Ah, o Michael Bandeira tá de volta. Grande abraço, meu amigo. Um abraço à turma do Calcário, turma da Mônigo. Ok. Satisfação, meu amigo. Satisfação, um abraço. Estamos aí, é isso aí, juntos na madrugada. São 6h44. Tem uma mensagem do Joca Martins. O Joca Martins vai falar aqui no Delta Rural, porque ele termina de falar e nós vamos tocar a música. Direto, meu amigo Marcos Nogueira. O Joca Martins tem um recado e ele participa conosco. São 6h44. Joca Martins, bom dia.
2: Bom dia, Silvinho. Bom dia, ouvintes do Delta Rural. Satisfação estar aqui junto com vocês, Bagé e toda a fronteira. E hoje, né, com a possibilidade da internet pelo mundo todo. Bueno, com muita alegria, apresento aqui junto contigo, Silvinho. Percorrendo o Rio Grande, essa página, né, do eterno Gildo de Freitas, nesse projeto, né, que eterniza, né, com novos intérpretes a obra do grande trovador Gildo de Freitas. E aí está esta minha interpretação para Percorrendo o Rio Grande, e com muito carinho, com muito orgulho aqui para ti e teus ouvintes, né, esta milonga aí para celebrarmos nesta manhã a tradição do nosso Paco. Satisfação falar contigo. Forte abraço aí que eu me refiro.
0: Grande abraço, Joca Martins, percorrendo o Rio Grande.

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0: Dois minutos estão faltando para 7 horas, 6h58, temperatura 0 grau, permanece, e a sensação térmica, turma, 4 graus negativos neste amanhecer, é a sensação térmica. Bom dia, Silvinho, sempre na escuta, bom dia, muito bom dia, seu Onofre, grande abraço, seu Onofre, Onofre Jardim, a turma lida do Corredor do Jardim, né? Rincão do Jardim. Grande abraço à turma aí do Rincão do Jardim. Também aproveitamos e mandamos uma saudação à turma aqui da Serrilhada, região da Serrilhada, seu Miguel. Alô, seu Miguel. Grande abraço à turma da Serrilhada. Mandando um abraço a todos vocês. Tudo certo aí pela Serrilhada, né? Falando de energia elétrica, tudo ok. E ainda ontem eu recebi aqui a mensagem do Marcelo Pazotti, que é superintendente da Equatorial, e perguntando como é que estava a situação por aqui, pela nossa região, né? Falando principalmente do interior do município. Até então, tudo certo, tudo ok. Teve, sim, avanços, é necessário que se diga, né? Se reconheça, né, as melhorias quanto à questão da energia elétrica para a zona rural, que até então era uma preocupação, era uma dúvida, né? Estávamos sempre com aquela perguntinha, mas e como será no inverno? Bom, está sendo, de certa forma, senhoras e senhores, né, tendo aí uma melhor condição, e aqueles cortes frequentes, as interrupções que haviam, que chegavam aqui com uma certa frequência, estes, né, até então quero acreditar que foram sanados. Então, sim, houve esta melhora, esta qualidade no fornecimento, né, de energia elétrica, tendo em vista a área rural e principalmente aqueles pontos recorrentes aqui à nossa programação, certo? Um grande abraço, um abraço à turma da Equatorial, aí a toda a equipe, né, a todos os profissionais aí da Equatorial, e aqui na pessoa do Pazotti, que é o superintendente da Equatorial, que lá de Pelotas, né? De certa forma, sempre quando pode aí acompanha também a nossa programação. Um abraço a todos vocês. Ah, o Vinícius Alfonso, grande abraço. Um grande abraço, ele que também fica aqui na unidade Bagé, né? Muitas vezes aqui pela unidade Bagé. Grande abraço a todos vocês. Silvinho, um forte abraço, uma ótima semana. Seguimos na busca do gado gordo. Ô, turma, Ricardo Gonzalez, grande abraço na movimentação. E é isso aí, né? Aproveitando, a hora é agora. Ricardo Gonzalez, um grande abraço. Olha a turma do Minerva, atrás de gado gordo. Olha o recado, 7h02, 7h02. Ricardo Gonzalez e toda a turma do Minerva, nosso abraço, nosso bom dia. Também aproveitamos e destacamos, senhoras e senhores, que amanhã tem remate de gado geral em Lavras do Sul, amanhã cargo do Abascal Remates, e conosco o leiloeiro rural Ramiro Abascal, diretamente de Lavras do Sul, nesta manhã fria, manhã gélida na nossa fronteira gaúcha. Seja bem-vindo, Ramiro, muito bom dia.
1: Muito bom dia, Silvinho, muito bom dia aos ouvintes do Delta Rural, é um prazer estar falando com todos nessa madrugada fria, um bom dia às pessoas que estão nas fazendas, na cidade, nas estradas, que Deus abençoe as nossas jornadas, que ao final do dia possamos todos sempre retornar para a segurança e o aconchego dos nossos lares.
0: É verdade, sempre com fé e esperança em dias melhores, né, Ramiro? Isso,
1: muito bem, muito bem.
0: Ramiro, à beira do fogo?
1: À beira do fogo, cedo, hoje me preparei para o programa Delta Rural, fiz um fogo bem grande aqui, tomei mate e estava esperando o contato do Silvinho para falar com um ouvinte.
0: É lareira neste período, não, só vai colocando lenha, né, e de vez em quando tirando a cinza, isso? É. Fogo não apaga nunca.
1: Tira o excesso de cinza, bate as brasas aqui e larga a linha seca em cima e tá feito, resolvido o problema.
0: É isso aí.
1: Dentro de casa, ao menos, né?
0: É verdade. É excelente o fogo, né? É excelente este período. A gente sabe das dificuldades, muitas vezes, mas o que harmoniza, né, o ambiente, deixa num clima agradável, de certa forma, né, Ramiro? Isso é importante, né?
1: Os quatro elementos são para ser sentidos, vividos, cultivados, né? É essencial o fogo na vida da gente.
0: É verdade. Ramiro, preparando o remate de amanhã, tudo pronto? Já preparado?
1: Tudo, Tudo pronto, Silvinho. Foi uma semana um pouco conturbada em função da umidade, né? A gente que trabalha cercado de estrada de chão, esse excesso de umidade que a gente teve essa semana desmobiliza muito os produtores, né? Que não confiam se vão conseguir tirar o seu produto da fazenda para dar entrada no parque. Mas já está tudo pronto. Hoje à tarde já começa a entrada do gado no parque. Amanhã, a partir das 14 horas, dele que dele.
0: Dele que dele. Perfeito. Destacando, apresentando o que teremos em pista.
1: Nós teremos em pista cerca de 200 animais, tá, Silvinho? Tá. Cerca de 200 animais de todas as categorias. Até agora, nenhum destaque para uma quantidade expressiva de alguma categoria. Mas vale dizer que o momento é muito bom, tá? O momento é muito bom, a valorização tá muito grande nos remates, as pastagens em grande parte já estão abastecidas, mas isso diminuiu já um pouco a oferta de venda, mas ainda tem uma busca muito intensa, especialmente na categoria de fêmeas. A gente vê que terneiras, novilhas e vacas estão tendo uma valorização muito grande nesse momento, até porque a gente já virou do ponto mais baixo do inverno, né, e já está enxergando a primavera aí cerca de 2 meses para frente.
0: É verdade. Dias melhores virão, né?
1: Dias melhores já estão. Eu sempre digo, o inverno muda de a sensação da gente muda a partir do final de junho, né, quando a gente já vive ali as maiores noites e os menores dias. Quando vira do 21, 22, entrada do inverno, pro lado da primavera, a gente já tem um ânimo renovado, né? Porque a gente sabe que os dias estão aumentando, a luz já se torna, de uma forma geral, mais intensa. Enfim, a gente já deixou de subir até o ponto mais frio e já olha o horizonte já com outros olhos.
0: É verdade. Ramiro, mais alguma informação? Ainda dá tempo? Inscrições abertas? Continua?
1: Inscrições abertas. A gente sempre pede que a entrada do gado seja na sexta-feira, né? Mas, excepcionalmente, nessa semana, a gente vai entender perfeitamente aqueles que precisarem dar entrada com seus animais no parque ainda no sábado de manhã. Com isso, dá tempo das estradas darem uma olhada, né? De movimentar o gado. Dia 10, Silvinho, eu sei que fica um pouco distante da região de Bagé, mas o alcance do Delta Rural é muito grande. Dia 10 teremos remate em São Cepé, tá? 10 de julho agora, sexta-feira, e já retornaremos com remate em Lavras no dia 15/7 novamente, tá?
0: Perfeito.
1: A nossa comissão em Lavras do Sul para vendedores, ela é de 3%, ela é a menor do mercado, isso vale ressaltar, muitas pessoas ainda não sabem disso. A comissão de compra, ela é a usual de todos os escritórios, de 5%, tá? E no mais, eu acho, Silvinho, acho que é isso. Lavras do Sul sempre é uma praça que faz muito bons negócios, né? Fica sempre o nosso convite para que quem ainda não experimentou comercializar sua produção em Lavras, que nos procure, que certamente vai ser muito bem atendido e as suas expectativas vão ser correspondidas. Lavras se especializou muito na comercialização do gado, isso veio com a pandemia, que nos obrigou a fazer a transmissão junto com o aplicativo Rematify, a transmissão da TNT produtora, né? E tá muito fácil de trabalhar e muito seguro de trabalhar, pagamento sempre à vista, né? Então é uma movimentação rápida. Se tu vende na quarta-feira, na quinta já está recebendo, se comercializa no sábado, segunda-feira já tá recebendo o seu dinheiro do seu produto.
0: Perfeito, grande abraço, bons negócios e obrigado pela participação. Abraço, Ramiro.
1: Um abraço, Silvinho, fiquem todos com Deus.
0: Um abração, Ramiro Abascal, eleiloeiro rural do Abascal Remates, participando conosco. Um abraço a toda a turma aí do escritório. Abascal, um abraço. Alô, Bruno Abascal, um abraço a todos vocês, dona Helena. Um abraço aí a toda a turma do Abascal Remates, convidando para amanhã, tem remate de gado geral. Também aproveitamos e mandamos uma saudação ao presidente do Sindicato Rural de Lavras do Sul, Francisco Abascal, e toda a sua diretoria. 7:08, o Parceria Remates informando. Alô, Jaques Brasil de Souza, alô, parceria, alô, grande Jaquinho, Ana Medora, toda a turma aí do Parceria. Olha, turma, não esquecendo, dia 7 tem remate de gado geral em Dom Pedrito. Alô, Dom Pedrito! Alô, turma de Dom Pedrito, a capital da paz, não esqueçam. Terça-feira, dia 7, remate de gado geral em Dom Pedrito. É lá no Sindicato Rural de Dom Pedrito. Grande abraço a toda a turma de Dom Pedrito. Um convite do Parceria Remates. As inscrições estão abertas. Em Bagé, teremos remate no dia 7 de julho, é terça-feira, na Associação e Sindicato Rural de Bagé, realização do Jaguari Remates, o João Pedro, avisando e convidando a todos, não esqueçam, remate de gado geral em Bagé, na Associação e Sindicato Rural de Bagé. 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Inscrições abertas. 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João Pedro Machado e a turma toda aí do Jaguari Remates, convidando para o dia 7. Também aproveitamos e destacamos o Atacadão das Baterias. Alô, turma do Atacadão, muito bom dia. Bateria é com o Atacadão das Baterias. 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Bom dia, turma do Sicredi. 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Também a turma do Sicoobi. Alô, Júlio Martins. Alô, turma do Sicoobi. Bom dia, equipe Sicoobi. Um abraço a toda a turma do Sicoobi ali na General Osório. Turma, a turma aí à disposição, atentos aí com os nossos produtores também. Registramos, olha a turma do Empório Gelei, daqui a pouquinho Marimon. Marimon convidando porque tem parrija, domingo, almoço de domingo é na parrija. E aqui a parrija que nós estamos destacando é ali do Empório Gelei, né? Você se serve, escolhe o corte, daqui a pouquinho o Marimão vai explicar aí mais detalhes. Grande abraço a toda a turma do Empório Gelei e principalmente, né, aquele espaço gourmet ali, registrando a parrija da Gelei. É um espetáculo, cortes nobres, né, cortes selecionados lá do Coqueiro, lá do frigorífico Coqueiro do Luizinho. Alô, turma de São Lourenço, grande abraço. Olha a previsão do tempo, sol e muitas nuvens à tarde. Para hoje, sexta-feira, nós teremos sol e muitas nuvens durante o período da tarde. À noite, o céu ainda fica com muita nebulosidade, mas não chove. Turma, temperatura máxima para hoje, 9 graus, não vai atingir os dois dígitos. 9 graus é a máxima, ok? 9 graus, esta é a temperatura, certo? Para o final de semana... Para o final de semana, ainda trazendo aqui as informações para os nossos prezados e estimados ouvintes, amanhã também não há previsão de chuva, com temperatura mínima de 4 graus, amanhã não chove e a máxima podendo chegar aos 12. E no domingo, com temperatura mínima de 9 e a máxima podendo também chegar aos 12 graus. Observando a segunda-feira, com temperatura mínima de 5 graus e a máxima podendo chegar aos 10. Também não há previsão de chuva, ok? Condição é de tempo firme. Arley Romeiro, muito bom dia. Arley Romeiro, presidente da APER, também acompanhando o Delta Rural. Arley, também nesta mobilização, nesta ação, neste trabalho do PL 5122. E segue a pressão, segue a mobilização, segue o debate, mas não foi votado nesta semana. Arley Romeiro, presidente da APER, diretamente de Brasília, está em Brasília, Arley, só me confirma, bom dia.
1: Bom dia, Silvinho, já estamos em Porto Alegre, chegamos ontem à noite, né? E de fato, né, Silvinho, o projeto parece que a gente tem uma dificuldade da falta de sensibilidade por parte daqueles que nos representam, né? Seja...
0: Pedala e não sai do lugar, Orley.
1: Não, é impressionante, né? E aí ontem ainda a gente tem que acompanhar o presidente da Câmara, né, o deputado federal Hugo Mota, comemorando no Palácio do Planalto uma medida provisória que vai aportar 300 milhões para os produtores de cana do estado da Paraíba, que é o estado dele. Só que ele tem que lembrar que ele é presidente da Câmara, claro, dos Deputados, ou seja, tem que dar atenção para todo o país. E lembrando mais um detalhe, o PL 5122, vai atender cerca de 200 mil produtores rurais no município da Paraíba, no estado da Paraíba. Uhum. Né? Então, é um projeto que vai atender a nível nacional. E a gente está nessa novela aí, nessa dificuldade, o governo acenando mais uma vez com uma possibilidade de uma medida provisória. Todo mundo sabe o risco que é uma medida provisória, então, na minha concepção, a gente não deve embarcar nessa possibilidade de aceitar uma medida provisória, é um retrocesso, porque a medida provisória ela tem prazo de validade. O governo quer construir uma medida provisória para atender especificamente o Rio Grande do Sul. Aí todo mundo vai dizer assim, não, mas sim, a gente, o Rio Grande do Sul é o que mais precisa, de fato é o que mais precisa. Só que a gente tem que entender que a medida provisória ela tem validade de 60 dias mais 60. Se não for aprovada, ela caduca, tá? E ela, no momento que ela é editada, começa a correr o prazo. Aí tem que ter regulamento, tem que ter resolução do Conselho Monetário Nacional, tem que ter circular, tem que ter, leva 30 dias para poder colocar em andamento, né? Só aí já se perdeu uma grande parte do período. Se o produtor não conseguir fazer todas as operações naquele período que ela tem validade, eu alerta os produtores, se alguém acha que os outros estados irão votar a favor, se eles ficarem de fora. É óbvio que não. E aí não vai acontecer. E aí dá todo o poder para o governo definir como é que vai ser. Enquanto a gente tem um projeto que foi amplamente discutido, amplamente debatido, né, em que pese o texto ter ficado mais restrito que foi aprovado no Senado em relação à proposta da Câmara, ainda assim é muito melhor do que uma medida provisória. Então eu digo isso para alertar os produtores rurais, que tem muitos que estão embarcando nessa de querer aceitar a medida provisória ao invés de aprovar a lei 5122. Lembrando, é uma lei, ela tem força de lei, ela não vai perder a validade até o momento que ela tiver vigência, a não ser que seja feita uma outra lei para tornar ela ineficaz. Uhum. Né? Isso não vai ocorrer. Né? Então o produtor rural tem que ficar muito atento e tem pessoas, tem representantes que se dizem representantes do setor abrindo mão do PL 5122 para aceitar uma medida provisória que ninguém sabe o que pode vir. Se a gente tivesse a certeza que o governo fosse apresentar uma medida provisória com base no que foi aprovado o PL 5122, ok, tudo bem, mas a gente sabe que não é isso que ocorre, né? O que chega depois é uma caixa de surpresa, vai limitar o acesso, os recursos vão ficar a cargo do governo, o governo que vai decidir tudo, ou seja, passa todo o poder para as mãos do governo.
0: Perfeito. O que esperar da próxima semana, Arley?
1: Na próxima semana é exatamente isso. Na terça-feira ocorrerá uma reunião, tá, entre o presidente da Câmara, né, alguns deputados lá. A gente imagina que o deputado Afonso Rã, que é o nosso relator, estará presente, fazendo a defesa do setor, como ele tem feito de forma muito aguerrida. Representantes do governo, Ministério da Fazenda, tá, aonde será apresentada essa proposta do governo.
0: Tá.
1: Então a gente tem que ficar muito atento em relação a isso aí.
0: Esse é o alerta, é isso?
1: Exatamente. Produtor, fique atento, não embarque nessa de medida provisória, e o risco é altíssimo. Todo mundo sabe o que aconteceu na 1314 e nas outras que vieram antes da 1314. Uhum. A gente não tem garantia nenhuma. É um risco muito grande trocar uma medida provisória que tem prazo de vigência por uma lei que vai permanecer aí, vai dar tempo do produtor equacionar as suas dívidas.
0: Arley, muito obrigado pela participação, pelas informações aqui no programa. Um ótimo dia.
1: Bom dia.
0: Bom dia, Arley Romeiro, presidente da APER. Jefferson Milk, ligado conosco, a turma lá da Capil, é município de Aceguá. Grande abraço, Jefferson. Dizendo o seguinte, os produtores rurais e as pessoas de bem estão literalmente à espera de um milagre. Pobre do meu país, é o que diz aqui o Jefferson Milk. Também, Silvinho, Cerro da Guarda, Pedras Altas, neste momento, com 2 graus negativos e 6 décimos. Olha, palavra, participação, mensagem do presidente Carlos Hoffmeister, a turma de Pedras Altas. Silvinho, tudo que for contra a 5122 é o interesse do governo em prejudicar os produtores. É mentira que impacta nas contas públicas. Carlos Hoffmeister. Sargento Santana, turma da Rural, da Patrulha, sempre na escuta. Estou cumprindo aí expediente na tarde Mas nossa equipe rural no serviço, já na estrada. Quero mandar um abraço a toda a turma aí da Brigada Militar, a turma da Segurança, a turma do Campo, né? Da Patrulha Rural, isso aí. E logo, logo, também Sargento Santana estará em férias, né? Logo, logo teremos aí, né, já trazendo, fazendo este registro, mas com atuação, inclusive, já do Sargento também Alves Branco, à frente aí da Patrulha Rural, durante o período de férias do Sargento Santana. Um grande abraço a toda a turma da Patrulha Rural, e aqui extensivo, em especial a Brigada Militar, né, e a turma aí também da Inteligência, da Tática, a turma aí que atende também nas escolas, né, patrulha escolar, enfim, a todos vocês aí da Brigada, o nosso abraço, nosso bom dia, assim como as demais forças de segurança aqui do nosso município. Nós temos a Guarda Municipal, nós temos a Polícia Civil, falando aí também da turma da DECRAB, a turma da DRACO, a turma da Polícia Rodoviária Federal. Ah, eu tenho um comunicado, turma, da Polícia Rodoviária Federal, dizendo o seguinte, aqui uma informação, um convite, na verdade, o diretor-geral da Polícia Rodoviária Federal, Antônio Fernando Souza Oliveira, tem a honra de convidá-lo para participar da cerimônia de posse do superintendente da Polícia Rodoviária Federal no Rio Grande do Sul, João Antônio Martins Costa. E aqui recebendo o convite para o dia 13 de julho, às 10 horas da manhã, local auditório, Mondercil Paulo de Moraes, na sede do Ministério Público Estadual. Portanto, esta programação estará acontecendo em Porto Alegre, no dia 13 de julho. E aqui o convite recebido através aí da Polícia Rodoviária Federal, através do seu diretor-geral da Polícia Rodoviária Federal, Antônio Fernando Souza Oliveira. Registrado e agradecendo também o convite e a lembrança para esta grande atividade. Rodrigo Reiter, bom dia, Rodrigo Reiter, nosso abraço, nosso bom dia. Flávio Fernandes, Augusto Fernandes, cobertos de geada, que madrugadão, hein? Um abraço, meus amigos, obrigado pela participação. Ah, turma, também quero mandar uma saudação aqui, a turma do Cartório Eleitoral aqui de Bagé, um grande abraço, né? E ontem também a gente recebeu, inclusive, informações do próprio Tribunal Regional Eleitoral, através da Renata, a jornalista Renata, falando sobre as novas instalações do cartório de Bagé, que foram inauguradas ontem, quinta-feira, ontem, dia 2, foram inauguradas as novas instalações do cartório eleitoral no município de Bagé. Para marcar a ocasião, a presidente do TRE, Tribunal Regional Eleitoral do Rio Grande do Sul, desembargadora Maria de Lourdes Galvão Bracini de Gonzalez, e esteve presente na cerimônia. O cartório eleitoral de Bagé conta com duas zonas eleitorais. A sétima zona eleitoral também abrange o município de Aceguá e atende 52.466 eleitores. Já também destacando as demais zonas eleitorais aqui da nossa região, também destacando Candiota, o município de Hulha Negra, e os demais municípios, fica aqui o registro, né, do atendimento das novas instalações do cartório de Bagé, que foram inauguradas ontem aqui em Bagé, aqui na nossa cidade rainha da fronteira. 722, obrigado aí à turma do cartório eleitoral, mais precisamente ao Tribunal Regional Eleitoral e Assessoria de Imprensa. Daqui a pouquinho o Renato Sagreira. O Renato Sagreira é secretário de Comunicação e Relações Institucionais do Tribunal Regional Eleitoral, traz mais detalhes aqui no programa. 7h23, após o intervalo, Fabiano Manimon conosco. Bom dia.
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9: 7:32, 7:32, temperatura 0 grau. Olha, a turma informando aqui, 0 grau é a temperatura, sensação térmica de 4 graus. Negativos neste amanhecer, recebendo aqui manifestações lá de Lavras do Sul, né? Um abraço aqui a turma de Lavras, o Ramiro que há pouco participou, Silvinho, geada levantando com vento em Lavras do Sul, nada diferente aqui em Bagé, neste minuano soprando, deputado federal Afonso Rã ligado conosco, a turma do caminhão, a turma dos boiadeiros, a turma do transporte, do bitruque, a turma aí dos... Também, né, os carreteiros, o Beto Brinhol ligado conosco. Alô, Beto, bom dia. E por aqui vamos, destacando aos amigos que estão ligados conosco. Não esquecendo, vem aí a oitava edição do Encontro do Agronegócio, dia 31 de julho, em Pedras Altas. Não esqueçam, tem programação importantíssima. Encontro do Agronegócio em Pedras Altas, dia 31, anotem aí. Fabiano Marimon está conosco. Fabiano Marimon é empresário e vamos falar sobre almoço de domingo no Empório Gelei. Alô, Marimon, seja bem-vindo, bom dia.
16: Bom dia, Silvinho, tudo bem?
9: Tudo bem, tudo tranquilo, tudo ótimo por aí, ô Marimon?
16: Tudo bem, bom dia a todos os ouvintes da Rádio Delta FM, da Rádio Difusora. Tudo bem, graças a Deus, a gente... já pronto aí para mais um dia de trabalho, Silvinho, graças a Deus.
9: Perfeito, anunciando o almoço de domingo no Empório Gelei. O que dá para dizer, ô Marimon?
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17: Perfeito. 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
16: Silvinho, tem muita gente pedindo e a gente está começando a fazer.
17: Tá.
16: Né? Só que a gente não divulgou isso ainda. 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
17: Tá.
16: Né? Porque a prioridade é atender aquele cliente que está dentro da casa.
17: Uhum.
16: E aí tem que ter uma estrutura para isso, para a gente atender todo mundo bem. Né? Então, eu estou fazendo alguns poucos para quem pede, mas ainda não divulguei porque eu tenho um pouco de receio da entrega, né?
17: Certo.
16: Nós temos que cuidar muito da entrega. O cara pede um assado na parrilla em casa ao meio-dia, tem que chegar quente, tem que chegar bem acondicionado, porque quem manda no teu negócio, e no meu, Silvinho, acredito eu que tu pense assim, é o cliente, né?
17: Claro.
16: O cliente tem que estar satisfeito e feliz com o produto para manter o teu negócio em pé e funcionando com sucesso.
17: Perfeitamente. Fabiano, sucesso na programação aí de domingo, reforçando o convite, almoço de domingo no Empório Gelei, aqui em Bagé, que fica ali em frente à Praça da Estação. Nosso muito obrigado aí pela participação.
16: Eu que agradeço, Silvinho, o espaço na Rádio Delta Difusora, mando um abraço para todos os ouvintes que estão escutando. 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Nós convidamos a todos. Um abraço e um bom dia. Vamos
17: bom
16: em
17: dia.
16: Frente.
17: Um abraço. Fabiano Marimon conversando conosco. Empório Gelei. Ok, turma. Bom dia, muito bom dia. O Bernardo Souza Romero ligado conosco. Muito bom dia. Bom dia, Alex Delabari, Grupo Nicola. Alô, turma do Grupo Nicola, nossa saudação. Olha, uma informação aqui. A menor marca, a menor temperatura foi registrada em Quaraí, na fronteira oeste, onde os termômetros indicaram 4 graus negativos e 7 décimos. A medição foi realizada às 7 horas pelo Instituto Nacional de Meteorologia, IMET. Uma hora antes, a marca era de 4 graus e 3 décimos, 4 graus negativos e 3 décimos lá em Quaraí. Um horror de frio, né, turma? Este é o inverno gaúcho, 7h48, concluindo aqui o Delta Rural e trazendo aqui as últimas informações desta manhã. Na nossa programação, vamos ouvir aqui o nosso convidado também, e aqui registrando, senhoras e senhores, né, a atividade que tivemos ontem em Bagé, falando, né, diretamente com o nosso convidado, que é o secretário de Comunicação, Renato Sagreira, secretário de Comunicação e Relações Institucionais do Tribunal Regional Eleitoral do Rio Grande do Sul, registrando a inauguração. Nós tivemos ontem a inauguração do cartório eleitoral de Bagé. Secretário Renato, seja bem-vindo à nossa programação. Muito bom dia.
18: Bom dia, Silvinho. Bom dia, ouvintes da nossa Rádio Delta Rural. É uma satisfação estar conversando contigo e também aí podendo chegar aos milhares de cidadãos, de eleitores da nossa

0: hoje, ontem nós tivemos, Silvinho, uma iniciativa muito importante para a comunidade bagense, que foi a inauguração da nova sede do cartório eleitoral de Bagé, da Central de Atendimento ao Eleitor, que reúne as duas zonas eleitorais, né, aqui de Bagé. Essa nova sede, que ela está localizada na Avenida Presidente Vargas, número 500, na região central de Bagé. É
1: Isto.
0: um imóvel novo, com dois pavimentos, uma área superior a 570 metros quadrados, com toda uma infraestrutura completa, permitindo acessibilidade para as pessoas, também permitindo espaços mais amplos, iluminação adequada, enfim, tudo aquilo que é necessário para que o eleitor e o nosso servidor, né, que é muito importante, ele esteja cada vez mais valorizado e num bom ambiente de trabalho, possa desempenhar as suas funções da maneira mais adequada para o atendimento, né, da sociedade. Lembrando sempre que o cartório eleitoral de Bagé, ele reúne duas zonas, né, Silvinho?
1: Sim.
0: Temos
1: A sétima
0: a
1: zona, né?
0: sétima zona, né, que abrange o município de Aceguá, e a 142ª zona eleitoral, a 142, envolvendo, além de Bagé, os municípios de Candiota e Hulha Negra, né? Então, foi um evento muito importante, que contou com a presença de diversas autoridades, de diversos integrantes aí de segmentos sociais da comunidade de Bagé, que tem muito a lucrar com isso, né? A população cada vez melhor sendo atendida, que esse é um dos objetivos da Justiça Eleitoral, fazer com que o eleitor saia cada vez mais satisfeito com o atendimento prestado pelo serviço público.
1: Perfeito. Secretário, para concluir aqui a nossa entrevista e deixando claro aqui para o nosso ouvinte, atendimento hoje no cartório eleitoral, em sua nova instalação, em seu novo local, endereço, que é na Presidente Vargas, hoje já com atendimento, a partir de que horário?
0: Meio-dia, do meio-dia às 19 horas, ele está aberto, né, para a comunidade, para a população, na Presidente Vargas, número 500. Então, ali é bem importante, porque é um local central, né, próximo de outros prédios públicos importantes, como o Tribunal de Justiça e o Ministério Público, né? Isso aí é fundamental. Nossa comitiva está aqui, ainda em Bagé. Agora pela manhã nós retornamos para Porto Alegre, para a capital. Comitiva liderada pela nossa presidente do TRE, desembargadora Maria de Lourdes Gonzalez, e pelo vice-presidente, desembargador Antônio Maria Iserhardt. Então,
1: Perfeito.
0: agora, daqui a pouco, nós regressamos para Porto Alegre, onde temos agendas aí já hoje à tarde, bem importantes aí na preparação do pleito eleitoral desse ano.
1: Ok. Secretário, muito obrigado por atender aqui também o nosso convite e participar conosco, trazendo estas informações importantes aqui também para o nosso público ouvinte. Um ótimo dia.
0: Igualmente, um grande abraço e satisfação imensa.
1: Da mesma forma. Portanto, conversando conosco, o secretário Renato Sagreira, aqui no Delta Rural, né, registrando aí a inauguração do cartório eleitoral ontem em Bagé. Encaminhando o Delta Rural para o seu encerramento em nome da Agrofel, além em nome também da Savar, Savar e Toyota. Alô, Fabiano. Também registramos que amanhã tem remate em Lavras do Sul, a cargo do Abascal, um convite do Sindicato Rural de Lavras. Alô, turma do Sicoob, muito bom dia. 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E também aproveitamos e registramos a turma do Sicredi. Alô, turma do Sicredi, o nosso bom dia. Retornaremos segunda-feira. Tenham todos um ótimo dia.
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0: Fala, gente! Manhã de sexta-feira, 3 de julho! Bom dia! Meio congelado hoje, né? 0 grau a temperatura nesse momento. A sensação térmica é de 4 graus negativos, tá bom? Então, 4 graus abaixo de zero. A sensação térmica, mesmo a temperatura estando em zero. A partir de agora, Angel na comunicação, técnica de som. Hoje me acompanhando o Marcos Nogueira e a gente vai fazer de tudo para aquecer essa manhã, para aquecer você, nosso ouvinte, com a melhor programação da cidade. A gente começa, é claro, essa sexta-feira com a viagem musical e os clássicos de todos os tempos.
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0: Um grau a temperatura, você tá curtindo a melhor programação da cidade, Bengals Manic Monday, de 1985, fechando a primeira meia hora da nossa viagem musical.
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4: Para você que está curtindo a mais ouvida, gente, a menor marca foi registrada em Quaraí, viu? Na fronteira oeste, onde os termômetros indicaram 4 graus e 7 décimos negativos, gente. A medição foi realizada às 7 horas pelo INMET. Uma hora antes, hein? A marca era de 4 graus e 3 décimos negativos. Santana do Livramento registrou 2 graus e 8 décimos abaixo de zero, segundo o Cimagro. O frio também foi intenso no sul do estado. Em Erval, a marca chegou a 2 graus e 6 décimos negativos por volta das 7 horas, de acordo com o IMET. Já em Uruguaiana e Barra do Quaraí, na fronteira oeste, a mínima foi de 2 graus e 4 décimos negativos. Pinheiro Machado fez 1 grau e 9 décimos negativos. Lavras do Sul, 1 grau e 7 décimos negativos. Rosário do Sul, 1 grau e 6 décimos negativos. Alegrete fez 1 grau e 5 décimos negativos. Hulha Negra fez 1 grau e 4 décimos negativos. Santiago, na região central, fez 1 grau e 4 décimos abaixo de zero. Bagé fez 1 grau e 3 décimos abaixo de zero. E Santana da Boa Vista, na região sul, fez 1 grau e 3 décimos abaixo de zero. São as mínimas registradas. Em Bagé, nesse momento, faz 1 grau. A gente continua com a viagem musical.

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5: 8h46, temperatura 1 grau em Bagé.

0: Pique Nodalbit, finalizando a viagem musical de hoje. E o ano era de 1996, gente. O Nodalbit cantava aí esse clássico Don't Speak. E finaliza a viagem musical desta sexta-feira gelada, hein? Um grau a temperatura em Bagé.
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Começando o Radar Delta e o sucesso do momento para você. Angel na comunicação, Marcos Nogueira tá na técnica de som. 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Vamos começando essa hora de música com o Kaique.

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6: Para você que está curtindo a mais ouvida, esse é o Radar Delta, com esse som aqui bacana em Madonna e Sabrina Carpenter, para abrir esse bloco.

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0: Flores, Outra Vida. Finalizando meia hora de música do Radar Delta, aqui na mais ouvida da cidade. 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Temperatura 2 graus.
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6: Olá você, tô chegando na sexta-feira com as notícias do mundo da música. Pra falar que Nel anunciou o Navio do Gigante, com Ivete, hein? Mais um cantor da música acabou de se juntar a outros que encabeçam projetos de cruzeiros marítimos temáticos. Entre os dias 14 e 17 de janeiro do ano que vem, acontece o Navio do Gigante, Férias com o GG, projeto liderado por Léo Santana, que promete reunir milhares de fãs em uma experiência de música, entretenimento e lazer a bordo do MSC Divina. O evento acabou de anunciar o line-up de peso, reunindo alguns dos maiores nomes da música brasileira. Entre as atrações confirmadas estão Ivete Sangalo, Péricles, Natanzinho Lima, Fenômeno do Brega, o pernambucano Henry Freitas e o sertanejo Panda, nome que está entre os mais disputados entre os contratantes de shows do gênero. A viagem começa no dia 14 e termina no dia 17 de janeiro de 2027. Daqui a pouquinho eu volto com mais notícias. Até já!
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0: Vamos em frente, esse é o Radar Delta, tocando sucesso pra você. Vamos aquecendo, hein? 2 graus a temperatura em Bagé nesse momento. Vamos curtir o Papas da Língua, essa música é fantástica, né? Eles estão de volta aí e com esse sucesso, Por Ingratidão.

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5: Vamos em frente, agora 9h47, temperatura 2 graus. Country Beat, Ana Castela.
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0: E a gente finaliza o programa Radar Delta de hoje com Dai Dai Shakira. Tá chegando o melhor do pagode pra você.
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6: Voltei pra falar que com Ferrugem, Van Lis regrava Deixa Eu Dizer. Dando continuidade ao lançamento das faixas do álbum Samba Douro, de Van Lis, chegou nos últimos dias a romântica Deixa Eu Dizer, com a participação do cantor Ferrugem. O novo projeto do cantor e compositor, cujo conteúdo full será disponibilizado só no segundo semestre, é a realização de um sonho antigo do cantor e presta homenagem ao samba, trazendo composição consagrada de sua carreira, com a formação musical típica do gênero, além de outras menos conhecidas do público. Samba Douro é marcado por grandes participações. Além de Ferrugem, cantam ao lado de Ivan outros nomes consagrados, como Zeca Pagodinho, Xande Pilares, Martinália, Péricles e Diogo Nogueira. Daqui a pouquinho eu volto com mais notícias. Até já!
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10: No ar o Pagodelta de hoje, 2 graus a temperatura e a sensação tá menos, né? Tá zero, gente. Tá friozinho, tô falando com as minhas amigas no Alegrete, a Lori e a Juliana. Por lá também tá muito frio, gente. Olha aí, ó. Tá começando o melhor do pagode e eu convido você pro festival Eu Amo Pagode. Você ama pagode? Eu amo pagode. Então, vamos juntos. Vai ser no sábado, 31 de outubro, na Campestre do Caixeiral. Olha, a Campestre vai ser pequena, hein, para esse grande evento. No palco, a revelação do pagode nacional, o Ian e mais, gente. O Ale Moraes canta demais, essa menina. Fabiana Antunes e na pista, os DJs Zira e o Chico Colares. Atenção para os ingressos, ó. A pré-venda vai acontecer somente nos dias 7, 8 e 9 de julho. Vou repetir, hein? Pré-venda somente dia 7, 8 e 9 de julho. 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Ian, a revelação do pagode nacional em Bagé, realização Larritana e Legado. É hora de curtir a Blitz de hoje? Então tá chegando Turma do Pagode, Menos é Mais.
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1: Vamos em frente, 3 graus a temperatura.

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0: Demorei pra chegar, mas cheguei. É Ronaldinho e Cato, hein?
1: Esquece!
0: É Ronaldinho e Cato, só curtindo o rolê aleatório.
1: Vambora! Vai!

0: Esse é o Pagodelta com o festival Eu Amo Pagode, em sábado 31 de outubro na Campestre do Caixeiral, no palco a revelação do pagode nacional. 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
5: Voltei para falar da novidade de Rafa Júnior, Hugo e Guilherme Dilcinho. A dupla sul-mato-grossense Rafa e Júnior dá um passo importante em sua trajetória e apresenta ao público Pega em Segredo, música inédita gravada ao lado de Hugo e Guilherme e Dilcinho. A faixa estreou em todas as plataformas nos últimos dias e o videoclipe também tá pronto já no YouTube, tá? Pega em Segredo representa não apenas um lançamento, mas também um marco estratégico na carreira da dupla. É a primeira faixa sob o selo original Music Label. A colaboração nasceu de um encontro que reuniu diferentes universos musicais em perfeita sintonia, segundo os cantores. De um lado, a identidade sertaneja de Rafa e Júnior, e de outro, Hugo e Guilherme. E ainda a versatilidade de Dilcinho, um dos maiores representantes do pagode. A gravação aconteceu em novembro do ano passado. Vale a pena conferir Rafa e Júnior, Hugo e Guilherme e Dilcinho em Pega em Segredo. Daqui a pouquinho eu volto com mais notícias. Até já!
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1: Estamos de volta ao vivo aqui nesse estúdio lindo da Rádio Delta FM para Bagé, toda a região. E na internet você pode acessar no deltafmbagé.com.br, pode baixar o nosso aplicativo no seu celular ou ainda pedir para a Alexa, né, Alexa? Tocar Rádio Delta FM e ela vai tocar para você a nossa programação. Vamos entrar no clima da Copa do Mundo? Domingo tem jogo da nossa seleção brasileira, então vamos curtir o Grupo Chocolate.

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2: 10h53, temperatura 4 graus em Bagé.

0: fazer aqui?
1: Que friozão, hein, gente? 4 graus a temperatura. A gente curtiu o Thiaguinho com pensamentos intrusivos. 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Para você que quer pedir a sua música preferida, tá chegando o programa Êxitos em Estéreo na sequência.
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0: De volta aqui na Mais Ouvida. Vamos atualizando a temperatura para você que está curtindo a melhor programação da cidade. Ó, 6 graus a temperatura nesse momento. Angel na comunicação, Marcos Nogueira, técnica de som. 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Vamos atender você, ouvinte? Vai pedindo o teu som, WhatsApp da Delta liberado, 99352436. É o único canal para você participar da nossa programação. É o WhatsApp da Delta, 99352436. Então vai mandando o teu recado através do WhatsApp da Delta. Janaína quer curtir o Bebum, Munhoz e Mariano. Pedro também vai curtir esse som, Munhoz e Mariano. Tem a Jéssica e a Carmen, que pediram Léo Balbinotti, Número Chato. A Lisiane, lá no Morgado Rosa, oferecendo para Tereza, Acostumou Errado, do Davi Quaresma. E tem também o Leandro, que vai curtir Peraí.
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3: 11h22, vamos em frente, 6 graus a temperatura. Bruna pediu, oi Bruna, vai curtir Não Namora? Vamos atender a Jéssica, oferecendo ao Pedro, champanhe do menos é mais. Na sequência, eu toco a participação da Isabelle, que pediu hoje, e o Fernando vai curtir Danilo e Davi.

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1: Seis e meia da manhã, ao

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11: De volta, e pra falar que Taylor compôs música para Toy Story 5 em 8 horas. Eita! Taylor Swift revelou que compôs e gravou seu novo tema para Toy Story 5 em apenas 8 horas, descrevendo o dia mais agitado da vida. A gigante do pop lançou I Knew You no mês passado, com a faixa nostálgica e envolvente marcando o retorno às suas raízes country. A música faz parte da trilha sonora dos créditos finais da sequência da Pixar. Taylor Swift, que compartilhou uma publicação no Instagram sobre sua contribuição para o filme. Ah, como eu amo este filme fenomenal, escreveu a cantora. Às 11 horas da manhã fui assistir a Toy Story 5, fiquei super inspirada, me deu aquela energia de compositora, voltei para casa e escrevi a música dos créditos finais. Já produzimos a música e estou gravando os vocais, isso antes das 7 da noite. Que loucura! Daqui a pouquinho eu volto com mais notícias do mundo da música. Até já!
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0: De volta com o programa Êxitos em Estéreo. Agora uma pausa, né, gente? Porque a gente vai falar do festival Eu Amo Pagode. Eu tô recebendo meu amigo Fabiano Marimon. Oi, Fabiano.
1: Bom dia. Tudo bem, Angélica?
0: Não almoçamos ainda, né? É bom dia.
1: Bom dia. Um dia um pouco gelado.
0: Super gelado, na verdade, né? A gente já vai se acostumando, na verdade, com o frio, né? Porque para outubro tem um grande show em Bagé. Uma realização, na verdade, né, Fabiano? A revelação do pagode atual, o pagode nacional, que é o cantor Ian, que chega em Bagé.
1: Show indicado por ti, Angélica. Diga-se de passagem.
0: Poxa, obrigada.
1: É, indicado por ti. Há um ano atrás, aqui nesse estúdio, tu me disse assim, ó. Traz o Ian. É o maior estouro, revelação do pagode. Eu fiquei quase um ano estudando o artista, olhando os movimentos nas redes sociais, os shows, os eventos. E a gente tomou a decisão, junto com o Legado Pub, que é parceiro desse evento, Larritana e Legado, após o Samba Porto Alegre, quando o Ian foi considerado o melhor show do Samba Porto Alegre, junto no palco com Thiaguinho, Belo, entre todas as atrações que estavam no Samba Porto Alegre. Os comentários nas redes sociais era que o Ian tinha sido o melhor show. E nós estamos criando o festival Eu Amo Pagode para entregar para o público bagense, para toda a região, no sábado, 31 de outubro, na Campestre do Clube Caxeiral. Nós vamos fazer uma grande festa show, porque junto com a atração nacional do cantor Ian, temos Lê Moraes, Fabiano Antunes e mais dois DJs, o Ira e o Chico Colares. Então é uma programação que começa a abertura do evento 9 horas, 21 horas e vai até ao amanhecer, porque nós temos aí 5 atrações que vão se apresentar nesse grande festival que nós estamos criando. Eu Amo Pagode, com a presença da maior revelação do pagode nacional hoje, o cantor Ian, que ontem estava em Salvador, na Bahia, com ingressos esgotados. Quem está escutando a rádio e quiser conhecer o Ian, é só entrar no Instagram dele, Cantor Ian, que vai ver o sucesso que o Ian está fazendo.
0: O pagodeiro raiz, a pagodeira raiz conhece o Ian, Fabiano. É o seguinte, ó, gente, atenção para os ingressos, tá bom? Porque já vamos decolar, né?
1: Bombando.
0: Pra semana que vem, já começando a semana com uma promoção que eu tenho certeza que o pessoal tem que aproveitar. Virada de cartão também, então o pessoal já aproveita. Pode parcelar, Mariano?
1: Pode. Ô,
0: Fabiano, fala pra gente, como é que vai funcionar?
1: 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Né? 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Tanto é, Angélica, que está rodando uma música dele no vestiário da seleção brasileira na Copa do Mundo. Para te ter uma ideia da proporção do artista que nós estamos trazendo a Bagé. Ele vem numa crescente ao ponto de os jogadores da seleção, antes de ir para o gramado, estão escutando as músicas do Ian, e tu sabe todas aí, decor e salteados, sucesso que mais tocam do Ian aqui na Rádio Delta.
0: Não, e pessoal, ele gravou também um especial que tem o nome Futeando, que é para embalar essa função da Copa do Mundo. Ele foi muito inteligente, o Ian. Então ele fez um repertório bárbaro e todo mundo está colocando lá no YouTube o Ian, né, o projeto Futeando, para curtir o pagode e assistir a nossa seleção brasileira. Então, o cara é um fenômeno, né? Em vendas também. Você mesmo estava falando agora, né? Todos os shows praticamente lotados.
1: Sim, ontem em Salvador até a gente repostou nas redes sociais do Empório Gelei, do Legado, do Santo Pub, um vídeo, ele cantando a música Textão, que é o sucesso, uma das músicas mais tocadas hoje no Brasil, no segmento do pagode, e o público todo cantando do início ao fim, o evento lotado com ingressos esgotados, Salvador na Bahia, e esse show é a que nós vamos entregar no dia 31 de outubro na Campestre do Cacheral. E lembrando, né, Angélica, o último grande evento que nós fizemos foi o Menos é Mais no Estádio do Bagé. Então a Larritana sempre
0: foi lindo,
1: escolhe...
0: Foi lindo.
1: Foi um dos maiores shows da história de Bagé. Né? E a gente faz poucos eventos, em torno de 2-3 eventos por ano. E o público de Bagé já conhece o nosso trabalho, sabe que a gente escolhe bem os artistas e que a gente é muito criterioso na entrega dos eventos, na credibilidade que tem a Larritana. São 24 anos que a gente faz evento em Bagé e região, né? 24 anos. Então, nós vamos entregar um grande evento no Clube Cacheiral. Estávamos com uma visita técnica no local agora pela manhã, para montar a estrutura de toldos, palco, camarim, gerador de energia, tudo aquilo que a gente entregou no Menos é Mais no Estádio do Bagé, aquela organização, nós vamos entregar na sede campestre do Cacheiral. E uma coisa que me deixou muito feliz naquele evento do Menos é Mais no Bagé é que as pessoas me paravam, Angélica, na rua para dar os parabéns pela nossa produção, pela nossa organização. E realmente foi um trabalho incansável, de 10 dias dentro do estádio, tentando organizar os mínimos detalhes. E foi muito prazeroso receber esse carinho do público em valorizar a nossa produção e o nosso trabalho. E junto comigo, naquele evento, estava o Jairo Eugênio, que é um dos proprietários do Legado, e um cara muito profissional, muito competente. E por isso, nós vamos fazer também essa parceria com o Legado Pub e Larritana, trazendo o Ian. Inclusive, amanhã tem o show da Lê Moraes, que vai estar no...
0: Canta demais.
1: Vai estar no Legado amanhã e também vai estar no Eu Amo Pagode. Por que que eu criei esse nome? Agora me veio na cabeça aqui, conversando com os ouvintes da Delta. Porque Bagé ama o pagode, né?
0: Exatamente.
1: É uma terra pagodeira, né? E aí me veio na cabeça, vou criar um festival Eu Amo Pagode, porque Bagé é uma terra pagodeira e os grandes shows que passaram por aqui... quase todos de sucesso, de público, sempre foi no segmento do pagode. Então a gente está programando esse grande evento e o recado importante dessa entrevista é a pré-venda. Começa terça-feira, dia 7 de julho, garante o teu ingresso. Nós vamos ter 3 setores, o Premium Open Bar com bebidas de qualidade alcoólica, as bebidas alcoólicas para maiores de 18 anos, Front VIP e Arena. Então nós temos 3 setores à disposição do público a partir de terça-feira, dia 7, Premium Open Bar, Front VIP e Arena. Nos pontos de venda, site da Minha Entrada, Empório Gelei, Podium Moda Home e Postos da Terra. Então o recado está dado, se organiza, se prepara para comprar o ingresso na promoção para poder economizar e não pagar mais caro depois.
0: E a gente quer disparar essas vendas, viu? Porque o Ian em Bagé é algo que a gente jamais esperava. Mas graças a você, né, toda a organização, o pessoal que está aí junto com você nos bastidores, vai ser possível ter o Ian, o cantor
1: primeira
0: Ian,
1: vez,
0: pela
1: né?
0: primeira vez aqui em Bagé. Muitas cidades não vão ter essa oportunidade, mas Bagé vai ter.
1: Bagé vai ter e a gente escolheu um sábado para todo mundo poder se divertir.
0: Falávamos sobre isso, né?
1: Exatamente. Ele teve em Pelotas, dia 18 de abril, colocou mais de 3 mil pessoas no pavilhão da Associação Rural de Pelotas. E ali foi aonde, depois do que tu indicou, eu me motivei um pouco, aí pesquisei o Samba Porto Alegre e a gente contratou aí pela primeira vez em Bagé o sucesso do pagode nacional, Ian, dia 31 de outubro no Clube Cacheiral.
0: E a turma vai continuar curtindo muito o Ian, porque a nossa programação toca sucesso. E se é sucesso... toca na Delta FM. Então toca o Ian. Fabiano, 7, 8 e 9 de julho. 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Então eu espero que você, nosso ouvinte, faça a compra desse ingresso aí, que vai ser um grande show.
1: Se Deus quiser. Muito obrigado, Angélica, por tudo. E um agradecimento aqui também aos proprietários da rádio por essa parceria, que é muito bacana, com a Rádio Delta FM. E o ano que vem promete.
0: Prepare-se.
1: 44 anos da Delta, falta bem pouquinho para nós anunciar. É uma pedrada gigante. Bagé nunca viu nada igual, só posso avisar isso. Um beijo, um abraço para todos os ouvintes da Rádio Delta.
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3: É você na mais ouvida. Deixa eu atender aqui, ó, a participação da Regina, que pediu Beijei a Cura. Tem também a Evelyn. Oi, Evelyn. Toca pra mim, Angel, peão todo tatuado. Vamos tocar? A preferida do Marcos. Né, Marcos? Não. Eu vou atender aqui, gente, a participação do Jonas, nosso ouvinte. Tá curtindo e pediu Jean Giovanni Bruno Marrone. Beijei a Cura é a primeira.

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9: Êxitos em estéreo, já de volta aqui na mais ouvida da cidade. Turma, é o seguinte, ó, 6 graus a temperatura, vamos em frente. Eu vou atender a participação da mãe do Insta. Alô, Aline, vai curtir com a gente a música do Menos é Mais, tá bom? Pela última vez. Tem o Miguel, oi Miguel, pediu o Léo Paim, a Solange vai curtir com o Guel e o Bruno. Pediu a nova do Sorriso Maroto, Perdas e Danos.
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2: Vamos em frente. Deixa eu atender a participação da Isabela. Ela pediu Papas da Língua em Gratidão. Tem o Maicon oferecendo para o Vinícius, o Kaique. Depois eu atendo aqui, ó, a participação da Luíse, que pediu Camisa 10. E tem a Magda, que vai curtir Simone Mendes. Come on!

0: Pedido musical do nosso ouvinte. Finalizamos com a Simone Mendes. Na sua tarde tá chegando o Beto Cogó. E amanhã, 8 da manhã, a gente se encontra aqui na Mais Ouvida. Até lá.
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6: De volta, e pra falar que projeto mapeia quase 300 lojas de vinil em todo o Brasil, que acabou que nada. O mercado dos discos vinis, no Brasil, acabou de ganhar uma importante ferramenta de conexão e pesquisa. Criado por uma empresa, o Circuito do Vinil BR já reúne informações sobre 295 lojas físicas distribuídas em 24 estados, além de 170 feiras cadastradas em diferentes regiões do Brasil. Lançada há apenas 2 meses, a plataforma independente e gratuita se consolidou rapidamente como um dos maiores mapeamentos colaborativos dedicados ao universo do vinil no Brasil. O projeto busca aproximar lojistas, organizadores de feiras, colecionadores e novos consumidores interessados no formato. Além do catálogo de lojas e eventos, a iniciativa oferece um mapa interativo, a série de infográficos, na agulha e no lado B, ampliando o acesso a informações sobre o setor. Nos 2 primeiros meses de atividade, o perfil @circuitodovinil alcançou 181 mil visualizações. Então, se você é fã de vinil, já sabe, né? Agora tem ajuda. Fique ligado, segunda-feira eu volto com mais notícias do mundo da música. Um bom final de semana pra você e sua família. E até lá. Tchau.
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Meio-dia mais 35 minutos, 25 faltando para uma. Bom início de tarde para você que está ligado na Delta. A partir de agora com vocês, Beto Cogói na comunicação. Índio Amigo saindo fora, retornando amanhã, 8 da manhã. O Marcos Nogueira, desde as 6 da manhã, vamos juntos até a 1 da tarde. Temperatura nesse momento em Bagé, ela está na marca dos 8 graus. 8 graus a temperatura, mas a sensação térmica de 2 graus. Muito baixo, né? 2 graus, está um vento gelado, muito frio em Bagé. Mesmo no solzinho, está frio também. 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Tera, vem aí o som da Pâmela. Pediu Luan Santana, o Tomás pediu Murilo Ruf, a Débora pediu João Neto Frederico e o Maurício pediu Sabrina Carpenter. Na primeira, Luan Santana.

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2: Agora 9, voltando para uma, vem a participação da Giovana, pediu Olivia Jean. O Patrick pediu Paulinha Fernandes, a Cláudia oferece para Berenice, Jorge e Matheus. Simone pediu Juan Victor. Na primeira, Olivia Jean.

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1 hora mais 5 minutos. Bom início de tarde para você que está ligado na Delta FM. 8 graus a temperatura nesse momento em Bagé. E a sensação térmica, acho que nem tem sensação, né? Tão frio que tá. A sensação térmica de 2 graus. Está começando o Delta Mais, por aqui Beto Cogói na comunicação, Marcos Nogueira saindo fora e o Leandro Hernandes assumindo a central de áudio. Vamos juntos na Delta FM trazendo música, Rick Martin e Luan Santana.

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3: Uma e vinte.
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6: Conta 10 segundos no relógio aí.

0: Olivia Jean na Delta FM, agora 1:32, 2:28. Nós vamos rapidamente ao intervalo, já já tem mais música na Delta FM.
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4: Olá você, tô chegando na sexta-feira com as notícias do mundo da música. Pra falar que Neo anunciou o navio do gigante, com Ivete, hein? Mas um cantor da música acabou de se juntar a outros que encabeçam projetos de cruzeiros marítimos temáticos. Entre os dias 14 e 17 de janeiro do ano que vem, acontece o navio do gigante, Férias com o GG, projeto liderado por Léo Santana, que promete reunir milhares de fãs em uma experiência de música, entretenimento e lazer a bordo do MSC Divina. O evento acabou de anunciar o line-up de peso, reunindo alguns dos maiores nomes da música brasileira. Entre as atrações confirmadas estão Ivete Sangalo, Péricles, Natanzinho Lima, Fenômeno do Brega, o pernambucano Henry Freitas e o sertanejo Panda, nome que está entre os mais disputados entre os contratantes de shows do gênero. A viagem começa no dia 14 e termina no dia 17 de janeiro de 2027. Daqui a pouquinho eu volto com mais notícias. Até já!
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6: Então vamos lá, agora 1h36, 24 para as 2, tem Diego e Arnaldo e Zeneto e Cristiano na Delta FM.
7: Misturado, hein?

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1: Agora 10 minutos faltando para as duas. Muito boa tarde para você que está ligado na Delta FM. Música e informação, é claro. A menor marca da temperatura foi registrada em Quaraí, na fronteira oeste, onde os termômetros indicaram menos 4,7. A medição foi realizada às 7 horas pelo Instituto Nacional de Meteorologia. Uma hora antes, a marca era de menos 4,3. Santana do Livramento, fronteira oeste, registrou 2,8, segundo o sistema de monitoramento. O frio também foi intenso no sul do estado. Em Erval, a marca chegou a menos 2,6 por volta das 7 horas. De acordo com o IMET, já em Uruguaiana e Barra do Quaraí, na fronteira oeste, mínima de menos 2,4. Pinheiro Machado, 1,9, Lavras 1,7, Rosário 1,6, Alegrete 1,5, Ulha 1,4, Santiago 1,4, Bagé 1,3, Santana Boa Vista 1,3, mas hoje de manhã estava bem mais frio, né? Eu sempre vejo em metro registrar, mas a gente vai olhar no celular de manhã, tá? Deixa eu ver quanto estava hoje de manhã, estava menos 5, né? O celular estava marcando, ou todos os celulares estavam errados, só ali que está certo, né? Mas que está muito frio, tá? Isso aí a gente tem que concordar, né? Continua muito frio. Nesse momento, a temperatura está na marca dos 7 e sensação térmica de 2 graus. Então continua muito frio, né? Bárbaro. Vamos trazendo mais música na Delta FM. Agora tem Henrique e Juliano.

0: Alô, Simone Mendes, 2:01, boa tarde para você, intervalinho, já tem mais música na programação da Delta FM.
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0: horas mais 5 minutos. Muito boa tarde para você. Vamos trazendo Luan Santana e Léo Foguete na Delta.
1: Luan Santana e Léo Foguete. Luan City Festival, São Paulo. Quero ver.

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1: Eu acho que você tem que mandar aquela mensagem. 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
9: Voltei pra falar que com Ferrugem, Van Lis regrava Deixa Eu Dizer. Dando continuidade ao lançamento das faixas do álbum Samba Douro, de Van Lis, chegou nos últimos dias a romântica Deixa Eu Dizer, com a participação do cantor Ferrugem. O novo projeto do cantor e compositor, cujo conteúdo full será disponibilizado só no segundo semestre, é a realização de um sonho antigo do cantor e presta homenagem ao samba, trazendo composição consagrada de sua carreira com a formação musical típica do gênero, além de outras menos conhecidas do público. Samba Douro é marcado por grandes participações. Além de Ferrugem, cantam ao lado de Ivan outros nomes consagrados, como Zeca Pagodinho, Godinho, Xande Pilares, Martinália, Péricles e Diogo Nogueira. Daqui a pouquinho eu volto com mais notícias. Até já!
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10: Falsão presenteia Rony Von com vinho avaliado em 20 mil reais. Ele revelou que ganhou um presente especial de Falsão ontem. Rony, que gosta muito de vinhos, né? Ele recebeu do amigo um Chateau 94. O vinho francês é um dos mais prestigiados do mundo, com rótulos avaliados em torno de 20 mil reais. Bah, não dá nem para tomar, né, Leandro? Deixa guardadinho. É. Show de bola. Vamos trazendo mais música na Delta. Agora tem Fred e Fabrício.

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4: SBT define Laona Prado como substituta de Duda Beat no The Voice Brasil. O SBT definiu Laona Prado como a substituta de Duda Beat na próxima temporada do The Voice Brasil. A cantora ocupará uma das cadeiras de técnica na segunda temporada do reality musical, desde que a atração passou a ser exibida pela emissora da família Abravanel.
5: 10 faltando para as 3, é hora de música na Delta FM. Agora tem a Cato e Belo.

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1: Aí, Júnior, o que será que tinha naquele áudio, hein, meu irmão?
2: César, eu também quero saber, velho.

0: Tá aí, Shakira e Burna Boy na Delta 3 e 2, intervalo já já, tem pé de toca na Delta FM.
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0: 3 horas mais 5 minutos. Muito boa tarde para você que está ligado na Delta. Tem participação do ouvinte agora do Pé de Toca através do WhatsApp 53 99935 2436. 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Vamos com a participação do ouvinte pelo WhatsApp da Rádio Delta FM, através do 53 999 35 24 36. Boa tarde, Beto, toca para nós aí Gustavo Lima, só para curtir aquela com Luiz Fonsi, pode ser? Meu nome é Jairo, moro aqui no Prado Velho. Toque Elis Jansen, Sônia Madrugada, Pâmela só para curtir. Oi, gostaria de ouvir Dilcinho, é uma partida de futebol. É a Bia, Beatriz aqui do centro. Muito bem, Ana Cassela, olha onde eu tô. O Jair oferecendo para Nicole, a filha, minha, sua filha, né, a filha dele. Oferece para minha filha Nicole, por favor, muito obrigado por atendido. Merece, um abraço, meu querido. Na primeira, tem Gustavo Lima e Luiz Fons.
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5: Muito bem, 3h20, vamos com mais participações na Delta FM. Olá, boa tarde. Gostaria de ouvir Zé Neto Cristiano, Cadeira Cativa. É o Juliano da Estande, olha o frio. Ah, tá frio, meu querido, nesse momento, 9 graus a temperatura em Bagé. E a sensação térmica aumentou, 6 graus, está ótimo, né? Esteve 2, agora estamos com a sensação térmica de 6 graus. Alô, Xuxa, meu querido, um abraço, obrigado pela mensagem. Rosinha, um abraço, Rosinha. Obrigado pela audiência, grande abraço. Vai para ti também, tá bom, minha querida? Oi, meu nome é Tomás, eu gostaria, se possível, de ouvir uma música. Bruno Mars, é só para curtir, muito obrigado por atendido. Merece um abraço, Tomás. A Débora oferecendo para Lisa, pediu Felipe Rodrigo, dois gumes, boa sexta-feira. Para você também, minha querida, para vocês também. Eu gostaria de ouvir Pixote, Primeira Noite. O João oferecendo para Nicole e para Pamela. Estamos no fogão a lenha, sai daí que vai ter queimar. Ah, tá, estão próximo ao fogão a lenha, né, Leandro? Um abraço, viu? Obrigado pela companhia. Na primeira, nós vamos trazendo Zé Neto e Cristiano.

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8: Voltei para falar da novidade de Rafa Júnior, Hugo e Guilherme Dilcinho. A dupla Suma Tucrocense Rafa e Júnior dá um passo importante em sua trajetória e apresenta ao público Pega em Segredo, música inédita gravada ao lado de Hugo e Guilherme e Dilcinho. A faixa estreou em todas as plataformas nos últimos dias e o videoclipe também tá pronto já no YouTube, tá? Pega em Segredo representa não apenas um lançamento, mas também um marco estratégico na carreira da dupla. É a primeira faixa sob o selo original Music Label. A colaboração nasceu de um encontro que reuniu diferentes universos musicais em perfeita sintonia, segundo os cantores. De um lado, a identidade sertaneja de Rafa e Júnior, e de outro, Hugo e Guilherme. E ainda a versatilidade de Dilcinho, um dos maiores representantes do pagode. A gravação aconteceu em novembro do ano passado. Vale a pena conferir Rafa e Júnior, Hugo e Guilherme e Dilcinho em Pega em Segredo. Daqui a pouquinho eu volto com mais notícias. Até já!
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3: Então vamos lá, vamos com mais participações, 24 faltando para as 4. Boa tarde, Betão e Leandro Caramelão. Passam bem com o frio? Não, eu não sou chegado, gosta de inverno, Leandro? Não, também? Não, não estão passando bem, não. Eu não, diz a Leandro, mas tudo bem. Só por setembro, eu também. É, Leandro Monsanto, do Bairro Popular. Toca para mim se eu te perdoar. Se me atender e desejar, agradeço. Merece, minha querida. Estamos só pelo 21 de setembro, né, Leandro? Último dia do inverno. Oi, eu queria G. Giovanni e Bruno Marrone. Muito obrigado. Meu nome é Isabel, da Standi. Toca Madonna e Sabrina Carpenter. Por favor, Giovana do loteamento do parque. Oferece para Cleonice, Beto. Ela esteve de aniversário hoje. Alô, Cleonice? Ontem, né? Esteve de aniversário 2? É ontem. Esteve de aniversário ontem. Parabéns, saúde, paz e alegria. E um feliz aniversário. Gostaria de ouvir uma música, qualquer uma. Por favor, meu nome é Olivia do Morgado Rosa. Muito bem, Olivia. Um abraço, minha querida. Pode ser a primeira, então, para ti também. Tá bom? Na primeira tem Cleiton Romário.

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2: 9 para as 4, vamos com mais participações. Olá, sou Simone do Estrela d'Alva e gostaria de ouvir Diego e Vitor Hugo. Tubarões, muito bem. A Berenice do São Bernardo oferecendo para Eliane, pediu Tiaguinho Me Balançou. Quero só ouvir, meu nome é Júlia, toca Maiara e Maraíza. Quem sente saudade sou eu, muito obrigado, merece. Daisy pediu só para curtir Taylor Swift. Na primeira tem Diego e Vitor Hugo.

0: Aí 4 horas mais 4 minutos, intervalinho, já já mais pé de toca na Delta FM.
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0: Agora 4 horas mais 8 minutos. Muito boa tarde para você. Vamos com mais participações na Delta FM. Oi, Beto, é a Sabrina. Quero ouvir Ed Brito e Samuel, Romance Rosa. Muito obrigado se for atendida. Fórmula oferecendo para Denise, minha sua mãe, pede Nando Moreno e Rio Negro e Solimões. Tem mensagem através de áudio.
12: Oi, Beto. Oi. Boa tarde, tudo bom, Isabel?
0: Tudo.
12: Beto, pode ser com Belo?
0: Pode.
12: Agradeço e ótima tarde de muito frio.
0: Muito, minha querida. Um beijo, obrigado pela participação. Tá bom? Oi, Beto. Eu sou a Júlia, gostaria também de ouvir uma música, qualquer uma. Muito obrigado se for atendida. Então pode ser a primeira para ti também, minha querida. Pode ser a música do Belo, então, para ti. Tá bom? Na primeira tem Belo na Delta.

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2: Aí, 4h22, rolou o chapelu da minha amiga Rosinha. Ela adora essa música, né? É uma figura grande, Rosinha. Oi, Beto, toca Guilherme Benuto. Aquela com o Luan Santana, por favor. Elisandra, eu quero oferecer para a Vitória e também para o Igor. Muito obrigado, sou aqui do Estrela d'Alva. Show de bola. Toca, Dilcinho, o que eu faço agora, só para curtir. Juliano. Não entendi, oferece para minha mãe. Ah, tá, oferece para minha mãe que ela gosta dessa música. Ah, mas não colocou o nome, meu querido. Tá bom, Dilcinho, o que eu faço agora? Pode ficar tranquilo. Jorge oferecendo para Simone, Patrick, Giovanna e Isabela, João Bosco e Vinícius, com Gustavo Lima. Muito obrigado, Perez. Na primeira tem Guilherme Benuto.

0: Gustavo Lima.
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10: De volta! E pra falar que Taylor compôs música para Toy Story 5 em 8 horas. Eita! Taylor Swift revelou que compôs e gravou seu novo tema para Toy Story 5 em apenas 8 horas, descrevendo o dia mais agitado da vida. A gigante do pop lançou I Knew You no mês passado, com a faixa nostálgica e envolvente marcando o retorno às suas raízes country. A música faz parte da trilha sonora dos créditos finais da sequência da Pixar. Taylor Swift, que compartilhou uma publicação no Instagram sobre sua contribuição para o filme. Ah, como eu amo este filme fenomenal, escreveu a cantora. Às 11 horas da manhã fui assistir a Toy Story 5, fiquei super inspirada, me deu aquela energia de compositora, voltei pra casa e escrevi a música dos créditos finais. Já produzimos a música e estou gravando os vocais, isso antes das 7 da noite. Que loucura! Daqui a pouquinho eu volto com mais notícias do mundo da música. Até já!
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12: Muito bem, 16h35, agora 25 faltando para 5, vamos trazendo mais participações. Boa tarde, Beto. Toca para nós aí, Alexandre Pires, de ex para ex. Aqui é Juliano da Estande. Fala, Juliano. Oi, meu nome é Maurício, estamos aqui na obra e gostaria de curtir Cleito e Romário, Zeneto e Cristiano. Vamos grudar, é isso aí, tem que meter bronca. Ah, sexta-feira, sua lenda. Ah, é isso aí. Mete bronca, Maurício. Abraço a ti e toda a galera por aí, tá bom? Beatriz oferecendo para Nicole. Pediu Michel Teló, Exagerado. Na primeira tem Alexandre Pires e Lauana Prado.

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5: Muito bem, agora 14, faltando para 5. Temperatura nesse momento em Bagé, 9 graus. Mas vamos ver como é que está a sensação térmica nesse momento em Bagé. 9 graus a temperatura, mas a sensação térmica está a 7 graus. Resumindo, muito frio. Previsão do tempo anunciando para amanhã, sábado, também bastante frio. Sol com muitas nuvens durante o dia e períodos de céu nublado. Mínima 3 e máxima 11, domingo dá uma melhoradinha na mínima, pelo menos. Sol com muitas nuvens durante o dia, mínima 7 e máxima 11 graus, domingão. Segunda-feira, sol com muitas nuvens, mínima 5 e máxima 10. Terça com bastante frio, mínima 3 e máxima 11 graus. Vamos trazendo mais música na programação da Delta FM. Olá, boa tarde, Beto. Gostaria, se possível, de ouvir Manu Batidão. Isabela oferecendo para a Débora, a Beatriz e também para a Nicole. Muito obrigado por atendida. Vamos lá, Manu Batidão.

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0: 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A gente volta a qualquer momento. Se Deus é o Senhor Jesus Cristo, Pai Celestial de toda criatura, será sobre os filhos.
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0: horas mais 2 minutos. Muito boa tarde para você. Está chegando Jones Nogueira. Boa tarde, Jones.
1: Boa tarde, Betinho. Boa tarde, amigos da Rádio Delta. Estamos chegando por aqui nessa tarde mais uma vez fria. E hoje é a tarde mais fria da semana, né? 9 graus nesse momento. Rapaz, está frio.
0: A sensação térmica, nem sei se tem sensação,
1: Jones. É. 6 graus de sensação térmica, tá complicado. Mas hoje foi o dia mais gelado da semana e provavelmente do ano até agora, né? Quaraí fez 4,7 negativo em Quaraí.
0: Mas aqui em Bagé de manhã estava 5 negativos nos celulares. E eu olhei no Inmet ali dizendo que estava 2, 1,3.
1: Acho que é que nem relógio. É o dado do Inmet que vale, né? É o que conta para as medições oficiais. É o dado do Inmet. E o dado do Inmet apontou aí Quaraí como a cidade mais fria do estado, 4,7 negativo.
0: E Bagé foi bastante frio.
1: Bagé foi 1,3.
0: Não senti os pés, não senti as mãos, não senti os pés, não senti nada. Congelei geral.
1: Essa madrugada foi fria. Na verdade, estava sendo anunciado para ontem. A madrugada de ontem, que era para ser essa a madrugada mais fria. No fim, acabou que foi a madrugada de hoje, né? E é a tendência. Mas o que me preocupa, Beto, não é a questão do frio, é a questão da falta de chuva. Não tem chovido, não tem previsão de chuvas volumosas para os próximos 10 dias e é cada vez mais preocupante a situação, porque a gente precisa de chuva para abastecer aí os nossos reservatórios, né? Então, mas está bem complicado. E olha só, medição dos reservatórios de hoje, medição feita hoje pelo DAEB. Sanga Rasa, 6,80 metros abaixo. Piraí, 1,10 metros, né? E o reservatório da emergencial está cheio, mas é o menor de todos os três. Então, 6,80 metros. Confesso que eu achei que estaria mais.
0: É, não foi, se for analisar, não foi grandes volumes mesmo que teve de chuva, né,
1: gente? Claro, que o consumo despenca por causa do frio, né, Beto? O frio faz o consumo despencar. Mas a partir do momento que der qualquer aquecidinha, o consumo já sobe. E aí a gente vê que está bastante complicada a situação. Mas vamos aguardar, né? Mas não tem previsão de chuva para pelo menos chuvas volumosas, que eu digo, né?
0: Não, eu já pesquisei, não aparece. Mas se Deus quiser, vai vir aí. Não precisa vir tudo numa vez só, mas vai vir. Vai passar uns 3 dias chovendo aí, se Deus quiser.
1: Claro, para encher as nossas barragens, não é qualquer chuvinha, né? Até porque quando chove uma chuva de 50, 60 milímetros, aí o pessoal já começa nas redes sociais. Tá aí, e o racionamento? Vai parar? Vai acabar?
0: Né? Mas eu acredito que acabar não tem como, porque nós estávamos analisando, o Jones, o que o pessoal reserva de água. E se não utiliza, se chega a ficar um dia ou dois sem faltar água, o pessoal já bota fora para juntar de novo. Então ali dá um baita consumo de água, infelizmente dá, né? E vamos ser realistas, a gente não é bem consciente ainda de reutilizar a água da máquina de lavar, entre outras coisas. Muita gente faz isso, né?
1: É.
0: Mas a grande maioria não.
1: A grande maioria. E o problema também é assim, Beto. Às vezes o pessoal bota a roupa para lavar na máquina, 3, 4 pecinhas e enche a máquina até o gargalo. Até o limite máximo. Isso é complicado também, né?
0: Não, e o gasto de luz, de água e tudo.
1: Cada lavada d'água é 40 litros.
0: E tem muita, aqui em Bagé tem muita gente que tem caixa d'água, então o pessoal não nota muito o racionamento, entendeu? Se tu usa água normal, 1.000 litros tu tem na tua caixa d'água, e quando ela está esvaziando, já está voltando a água e acaba enchendo.
1: Mas aí é a pessoa que tem um consumo consciente, né, Beto? Não vou gastar muito porque a água é da caixa.
0: Mas eu acho que é pior ainda, que aí não é consciente, porque tu tem água 24 horas, tu nem lembra do racionamento.
1: Não, eu não vejo por essa ótica, né? Mas eu acho que a pessoa que tem caixa d'água, ela tem consciência. Não posso gastar aqui a água da caixa.
0: Todos nós temos que ter a consciência.
1: Não, Bagé, porque tem que ter. Quem mora em casa, e mora em apartamento é complicado. Mas quem mora em casa mesmo, tu é obrigado a ter caixa d'água. Não tem como tu não ter caixa d'água em Bagé. É complicado. Vou vir morar em Bagé já, vou comprar caixa d'água.
0: Eu já comprei 2 vezes, nunca instalei. É impressionante.
1: Por quê?
0: Não sei, fica no pátio, acaba perdendo sempre. É sério? Tem uma até com uma areia lá, é incrível. Não é verdade, Leandro? Leandro é testemunha. 2, né? Tem lá, é verdade. E a vida inteira foi assim, que engraçado, né?
1: Engraçado mesmo.
0: O cara fica sem água e ainda reclama ainda que está sem água.
1: Mas com 2 caixas d'água no pátio ali.
0: É, uma já você perdeu, né? A outra está com areia ainda, a outra se desmanchou.
1: É, não.
0: Sem usar, sem colocar, incrível, né?
1: Fica difícil te ajudar, né, Betinho? Defender fica difícil também.
0: Não, mas eu tenho esperança que vai chover.
1: Não, chover vai, mas resta saber quando.
0: A caixa d'água foi feita para colocar em cima da casa e não ficar ali embaixo, né? E outra coisa que você falou que também deve ser bastante difícil, pessoal, quanto mais alto os apartamentos, pior ainda para subir água.
1: É.
0: Né?
1: Eu sempre quis morar em apartamento no andar de cima, né?
0: Ah, lá em
1: sempre
0: cima?
1: Quis, de preferência no último andar. Hoje eu moro no térreo. E hoje, cara, foi o melhor negócio que eu fiz, comprar um apartamento no térreo. Que a melhor coisa que eu fiz. Ali é o último lugar a faltar água.
0: Pô, uma cachorrada que eu tenho, se eu morar em apartamento, me corre no mesmo dia. Jones, um abraço a você, o Leandro, a todos os ouvintes da Delta. Amanhã, sabadão, o Jones de folga.
1: Ah, que delícia. Amanhã dá para dormir um pouquinho mais.
0: É verdade.
1: E cara, como é esquisito o dia quando tu passa a semana inteira acordando cedo. Chega no dia que tu precisa, que tu pode acordar até mais, pode acordar mais tarde. O que que acontece? Eu acordo 7 horas. E eu acordo naquela pilha, né? Pá, pá, uau, não posso me atrasar. Aí, não, mas eu tô de folga hoje.
0: Não, e muita gente, eu falo com muita gente que diz sempre a mesma coisa. Cara, no fim a gente acaba acordando. Ó, Isabel mandou mensagem que não consegui ouvir, mas acredito que seja a respeito à caixa d'água. Que tem a caixa d'água, mas é consciente, ó. É isso aí, tem que ser, né? O pessoal tem a caixa d'água, mas é consciente, sabe que vai faltar. Agora, Jones, é impressionante como as pessoas falam isso mesmo, que no sábado e no domingo, ou esquecem de tirar o despertador do telefone. Cara, já pensou domingão, 7 horas despertando.
1: Domingão, 7 horas, telefone despertando.
0: Mas é tão bom tu acordar domingo, ele despertar e tu saber, não, hoje não precisa hoje tu voltar, do que segundo despertar, tu dá aquela vontade de chorar, cara, tem que levantar, não adianta.
1: Verdade. Falando em água, Alberto, só para antes de tu ir embora. Antes,
0: eu tô logo para ir lá tomar meu banho, cara.
1: Eu percebi. Aqui, ó, 3 de julho de 1928, um ato na Câmara Municipal de Bagé criava oficialmente o Corpo de Bombeiros aqui.
0: Falando em água, né?
1: Falando em água, eu trouxe esse registro aqui. 1928, 3 de julho de 1928, alguns meses depois, legal. Ele entrou em operação aqui em Bagé. Um abraço para a gurizada lá do Corpo de Bombeiros.
0: Para todo, não só Bagé, mas para toda a região.
1: Toda a região,
0: extrema utilidade.
1: Verdade.
0: Sempre, né? Grande abraço, então, e amanhã estamos de volta no sabadão, 12:30 aqui na Delta. Valeu?
1: Feito, Beto saindo fora, voltando amanhã, 12:30. A partir de agora, sucessos em FM para você aqui na mais ouvida da cidade. Leandro Hernandes segue na central de áudio nos acompanhando por aqui. 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Nosso grande parceiro, a partir de agora, muito bem, a partir de agora, trazendo muita música para você, abrindo aí a programação dos sucessos em FM, começamos com Murilo Huff.

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2: 5:19.
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7: De volta, e pra falar que projeto mapeia quase 300 lojas de vinil em todo o Brasil, que acabou que nada. O mercado dos discos vinis, no Brasil, acabou de ganhar uma importante ferramenta de conexão e pesquisa. Criado por uma empresa, o Circuito do Vinil BR já reúne informações sobre 295 lojas físicas distribuídas em 24 estados, além de 170 feiras cadastradas em diferentes regiões do Brasil. Lançada há apenas 2 meses, a plataforma independente e gratuita, se consolidou rapidamente como um dos maiores mapeamentos colaborativos dedicados ao universo do vinil no Brasil. O projeto busca aproximar lojistas, organizadores de feiras, colecionadores e novos consumidores interessados no formato. Além do catálogo de lojas e eventos, a iniciativa oferece um mapa interativo, a série de infográficos, na agulha e no lado B, ampliando o acesso a informações sobre o setor. Nos 2 primeiros meses de atividade, o perfil @circuito do vinil alcançou 181 mil visualizações. Então, se você é fã de vinil, já sabe, né? Agora tem ajuda. Fique ligado, segunda-feira eu volto com mais notícias do mundo da música. Um bom final de semana pra você e sua família. E até lá. Tchau.
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9: Muito bem, muito bem. 5 horas mais 37 minutos. 5h37, temperatura nesse momento. Deixa eu atualizar para você que está ligado aqui conosco. Temperatura de 8 graus aqui em Bagé. Vamos em frente. 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Muito bem, vamos em frente trazendo mais música para você ligado com a gente. Vamos lá, começamos esse bloco com Lua Santana.

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6: Muito bem, agora 5 horas 46 minutos, vamos conversar com o nosso amigo Adriano, lá no Peruso da General Osório. 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
6: É isso aí, agora 5 horas mais 52 minutos, temperatura nesse momento aqui na Rainha da Fronteira de 8 graus. Seguimos em frente com a nossa programação aqui na 99.7, é o Sucessos em FM para você na mais ouvida. Começamos esse bloco com Ferrugem.

0: Muito bem, tá aí Turma do Pagode, Zeca Pagodinho, fechando uma hora de muita música para você aqui no Sucessos em FM, agora 6:02.
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0: Muito bem, 6:07, 6:07, temperatura nesse momento aqui em Bagé de 8 graus, seguimos em frente com a nossa programação trazendo muito mais música aqui no Sucessos em FM, na mais ouvida da cidade. 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Ok, vamos em frente trazendo mais música, vamos lá rapaz, a gente vai abrindo esse bloco agora com Diego e Vitor Hugo.

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2: Seis e dezoito.
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1: Muito bem, é o Chapeludo, fechando aí mais meia hora de muita música pra você aqui no Sucessos em FM, agora 6:30. 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
1: Muito bem, 6 horas mais 36 minutos. Temperatura nesse momento aqui em Bagé é de 7 graus e a gente segue em frente aqui com a nossa programação, trazendo muito mais música para você ligado aqui com a gente. Agora a gente abre esse bloco com o Davi Quaresma.

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Muito bem, tá aí Turma do Pagode, Natanzinho, fechando a programação aqui do nosso Sucessos em FM. É isso aí, vamos fechando por aqui a nossa programação de hoje, beleza? 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Muito bem, a gente vai para um rápido intervalo.

0: Deixo aqui o meu boa noite para você e até amanhã, se Deus, ou melhor, até domingo, se Deus quiser. Valeu, gente, um grande abraço a todos. Tchau, tchau.
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1: Em Brasília, 19 horas.
0: Está no ar a Voz do Brasil. As notícias do governo federal que movimentaram o país no dia de hoje.
2: Olá, boa noite.
1: Boa noite para você que nos acompanha em todo o país.
2: Sexta-feira, 3 de julho de 2026.
1: Vamos ao destaque do dia: educação, saúde e habitação.
2: Novos hospitais, inovação e atendimento especializado terão investimentos de mais de 465 milhões de reais.
1: Inaugurados 10 campi de institutos federais pelo Brasil.
2: Minha Casa Minha Vida entrega mais de 1.600 moradias em 6 estados.
1: E presidente Lula defende investimentos em infraestrutura social e acesso a serviços públicos essenciais.
3: É o dinheiro, que gera mais emprego, que gera mais renda, que gera mais desenvolvimento e que gera conquista para todo mundo. Esse é o dinheiro bom.
2: E ainda,

0: fortalecimento do empreendedorismo.
1: Mais oportunidades para contratação de serviços pelo governo federal.
0: Desenrola MEI. Microempreendedores individuais que estão na dívida ativa poderão limpar o nome da empresa. Gabriela Noronha.
2: A iniciativa vai atender mais de 3 milhões de MEIs que possuem pendências na dívida ativa da União.
1: Você vai ouvir também incentivo à produção aliada à preservação ambiental.
0: Fundo Amazônia vai investir até 230 milhões de reais para fortalecer negócios na Amazônia Legal. André de Barros Lima.
3: O apoio inclui assistência técnica, formação, capacitação, assessoria para gestão e regularização documental.
1: Hoje na apresentação da Voz do Brasil, eu, Mariana Jungmann e Luciano Seixas.
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1: Ambulâncias, unidades odontológicas, inauguração de institutos federais e mais de 1.600 moradias.
0: O governo do Brasil realizou várias entregas nesta sexta-feira na saúde, educação e habitação, com investimentos de mais de 1 bilhão de reais pelo Programa de Aceleração do Crescimento.
1: A entrega foi feita ao mesmo tempo em 12 cidades diferentes.
4: Todas as entregas foram simultaneamente em cidades dos estados de São Paulo, Rio de Janeiro, Pernambuco, Amazonas, Piauí, Alagoas e Sergipe, com participação de ministros e autoridades locais por videoconferência. Na educação, foram inaugurados 10 novos campi de institutos federais, com investimento de 206 milhões e 600 mil reais, sendo 196 milhões de reais do novo PAC. As unidades ampliam a oferta de ensino técnico e profissionalizante, parte do plano de expansão da rede federal, que prevê a construção de 111 novos institutos em todo o país, com potencial para criar 155 mil novas vagas. O ministro da Educação, Leonardo Barchini, destacou que o governo investe em educação de qualidade e oportunidades para os estudantes.
5: Você entra aqui no ensino médio, você pode fazer graduação, você pode fazer licenciatura, você pode fazer curso subsequente, você pode fazer mestrado, doutorado, enfim. Isso aqui abre as portas para todas as oportunidades que os nossos jovens precisam.
4: Na saúde, o governo do Brasil anunciou investimentos de 464 milhões e 800 mil reais para fortalecer o Sistema Único de Saúde. O pacote inclui a entrega de ambulâncias, unidades odontológicas móveis, micro-ônibus para transporte de pacientes, equipamentos para hospitais e unidades básicas de saúde, além da ampliação do programa Agora Tem Especialistas. Também foram inauguradas novas estruturas hospitalares e anunciadas ações para ampliar o atendimento especializado e incentivar a inovação tecnológica no SUS, explica o ministro da Saúde, Alexandre Padilha.
6: É o Brasil ter cada vez mais capacidade de produzir aqui no Brasil os medicamentos, as tecnologias, o conhecimento necessário para cuidar da saúde do nosso povo, para a gente ficar soberano.
4: Na habitação, 1.619 novas moradias do programa Minha Casa Minha Vida foram entregues simultaneamente em 6 estados, beneficiando cerca de 6.500 pessoas. O investimento é de aproximadamente 263 milhões de reais. O ministro das Cidades, Vladimir Lima, disse que somadas as entregas realizadas nessa semana, já são 1.753 novas moradias destinadas à família de baixa renda em diferentes regiões do país.
7: Hoje nós temos 2 milhões e 500 mil moradias contratadas no âmbito do programa Minha Casa Minha Vida. E vamos chegar até 3 milhões no final deste governo.
4: O presidente Lula defendeu investimentos em infraestrutura social e o acesso da população a serviços públicos essenciais.
8: Dinheiro bom é dinheiro investido em obra, em educação, em saúde, em ferrovia, em rodovia. É o dinheiro, que gera mais emprego, que gera mais renda, que gera mais desenvolvimento e que gera conquista para todo mundo. Esse é o dinheiro bom.
4: Somadas, as ações dessa sexta-feira representam mais de 930 milhões de reais em investimentos nas áreas de educação, saúde e habitação. Reportagem Pablo Mundim.
0: E o presidente Lula sancionou lei que cria a Universidade Federal do Esporte, vinculada ao Ministério da Educação.
1: A universidade vai, em um único local, desenvolver atividades de ensino, pesquisa, extensão e inovação, voltadas ao desenvolvimento da ciência do esporte.
0: Entre as finalidades estão capacitar profissionais para atuar em organizações esportivas e no treinamento de atletas e incentivar a produção de conhecimento científico e tecnológico na área.
1: Com sede em Brasília, a universidade poderá instalar campi em outros estados.
0: mais fôlego para quem empreende no Brasil.
1: Essa semana, o governo federal anunciou medidas para quem trabalha como MEI.
0: Hoje foram anunciadas mais duas novidades: o Desenrola MEI, voltado para quem precisa regularizar dívidas fiscais,
1: e a expansão do Contrata Mais Brasil, plataforma que conecta os empreendedores que querem prestar serviços a órgãos públicos.
2: O Desenrola MEI vai permitir que microempreendedores individuais de todo o Brasil renegociem dívidas tributárias. A iniciativa vai atender mais de 3 milhões de MEIs que possuem pendências na dívida ativa da União. Serão atendidos empreendedores com débitos de até 20 mil reais. Entre as facilidades inéditas está o parcelamento dos débitos em até 145 meses ou mais de 12 anos. Os descontos sobre juros, multas e encargos legais podem chegar a 70%. Annelise Lenze, procuradora da Fazenda Nacional, explica o objetivo.
9: É um programa de transação tributária customizado para sustentabilidade do pagamento e para a saúde financeira desses MEIs e que vem fechar o ciclo de estímulo a novos créditos, a novos negócios, ao desenvolvimento econômico e social e a proteção também, proteção social de cada um desses MEIs.
2: Outra nova medida é a expansão do Contrata Mais Brasil, que facilita a contratação de microempreendedores individuais. O profissional se cadastra na plataforma e pode prestar serviços para os governos federais, estaduais e municipais, como pintura, manutenção, entre outros. O programa agora terá 141 atividades econômicas contempladas. Antes eram 107. Foram incluídos serviços como alimentação, fotografia, produção cultural, estética e organização de eventos. Além disso, mais instituições estão aderindo à plataforma. Quase 90 novos órgãos aderiram ao sistema, incluindo o Banco do Nordeste e a Fiocruz. O ministro do Empreendedorismo, Paulo Pereira, fala quantos empreendedores podem ser alcançados com as mudanças.
10: Bancos públicos, empresas estatais, serviços federais passam a incluir os seus serviços no Contrata Mais Brasil, ao mesmo tempo que mecanismos de busca ativa desses MEIs farão um esforço para incluir algo como um potencial de 5,5 milhões de MEIs, algo como que pode chegar a 6 milhões de MEIs na plataforma pública. Então, uma plataforma de compras públicas voltada para os MEIs.
2: Os anúncios fazem parte de uma série de medidas anunciadas para os microempreendedores. Na segunda-feira, o presidente Lula já havia enviado ao Congresso Nacional a proposta de reajuste do teto de faturamento do MEI, de 81 mil para 140 mil por ano. Atualmente, o Brasil possui mais de 16 milhões de microempreendedores individuais. Reportagem Gabriela Noronha.
0: Quem tem interesse em participar do Desenrola MEI poderá acessar o sistema a partir do dia 6 de julho no site www.regularize.pgfm.gov.br.
1: O programa Gás do Povo agora chega a 100% dos inscritos no Cadastro Único de Programas Sociais do Governo do Brasil.
0: São mais de 15 milhões de recargas do botijão de gás de 13 quilos que estarão disponíveis aos beneficiários a partir do próximo dia 10 de julho.
11: Para a dona de casa Maria José de Carvalho, o botijão de gás na cozinha é motivo de alívio. Moradora do Sol Nascente no Distrito Federal, ela recebe o botijão gratuitamente por meio do Programa Federal Gás do Povo. Segundo Maria, foi graças ao programa que ela deixou para trás o fogão a lenha.
12: Quando eu morava no barraco de madeira, eu cozinhava na lenha, porque aqui é uma quadra que ninguém presta nada para ninguém, né? Agora melhorou um pouco.
11: Lançado em setembro de 2025 para substituir o antigo Vale Gás, o programa Gás do Povo é administrado pelos Ministérios de Minas e Energia e do Desenvolvimento e Assistência Social, Família e Combate à Fome. Segundo o governo federal, já são quase 15 milhões de recargas gratuitas realizadas em todo o Brasil desde o início do programa, como explica o ministro de Minas e Energia, Alexandre Silveira.
13: É 100% de cobertura. Já são 15 milhões de recargas. Hoje o país todo está coberto. Onde não tem revenda, as distribuidoras estão chegando com a entrega em veículos móveis e todo o público-alvo, que é o público do Cade Único, já recebe o botijão de gás, essa grande medida de proteção social.
11: Em julho, os beneficiários do programa poderão retirar a recarga gratuita do botijão de gás de 13 quilos a partir do dia 10. O benefício ficará disponível até 9 de agosto. A retirada do botijão pode ser feita diretamente nas 26 mil revendas credenciadas, espalhadas por mais de 4.800 municípios brasileiros. Com locução de Nazi Brum, reportagem de Gabriela Noronha.
1: O Escritório Nacional Antifacção foi inaugurado nesta sexta-feira, no Rio de Janeiro.
0: A nova estrutura, lançada pelo Ministério da Justiça e Segurança Pública, integra o programa Brasil contra o Crime Organizado.
1: O objetivo é apoiar as ações integradas desenvolvidas pelas Forças de Segurança Pública.
0: Além do Rio de Janeiro, o escritório já está presente em São Paulo e estará posteriormente em Foz do Iguaçu, no Paraná.
1: Segundo o ministro da Justiça e Segurança Pública, Wellington César Lima, a medida quer aproximar a União dos principais centros de atuação do crime organizado no país.
14: Visa exatamente que nós venhamos a nos aproximarmos mais das realidades específicas de determinados estados da federação, como no caso do Rio de Janeiro e São Paulo. Também teremos um ponto em Foz do Iguaçu. Fundamental que para a fluidez dessas informações locais, estabelecimento de estratégias customizadas específicas para cada realidade local, o Ministério da Justiça se faça presente.
0: Em 2016, foi sancionada uma nova lei contra o tráfico de pessoas, que virou um marco para o Brasil.
1: Ela aumentou a possibilidade de investigação, a criminalização e as penas, além de garantir maior assistência às vítimas.
0: Para celebrar os 10 anos da lei, novas parcerias foram firmadas para combater esse tipo de crime.
1: Disfarçado de oportunidade de trabalho no exterior, o tráfico de pessoas segue fazendo vítimas no Brasil. Uma nova rota identificada pelo Ministério da Justiça e Segurança Pública tem um destino líder, Camboja, na Ásia. 44 brasileiros foram aliciados no ano passado para atuarem em centros de crimes digitais naquele país. Como explica o diretor do Departamento de Migrações da Secretaria Nacional de Justiça do Ministério da Justiça e Segurança Pública, Vitor Semple.
15: Brasileiros estão sendo vítimas de esquemas, os chamados scam centers, que são brasileiros sendo transportados, exportados por meio de aliciamento para o Camboja e para os outros países para dar golpes digitais em brasileiros aqui no Brasil.
1: No ano em que a Lei Brasileira de Enfrentamento ao Tráfico de Pessoas completa 10 anos, o Ministério da Justiça lançou duas parcerias para ampliar as ações de prevenção desse crime no país. A primeira é no campo dos esportes, com a criação de uma cartilha que orienta atletas, familiares, treinadores, dirigentes e demais profissionais sobre os riscos do aliciamento por falsas promessas de contratos e oportunidades esportivas. Para o coordenador-geral de inteligência esportiva do Ministério do Esporte, Diogo Silva, grandes eventos esportivos podem ajudar a dar visibilidade ao tema.
16: Colocando isso dentro do contexto atual que nós estamos vivendo, onde a Copa do Mundo Futebol Feminino vai ter a oportunidade de apresentar essa proposta para as pessoas e alertar as pessoas.
1: Outra iniciativa é a campanha da Agência Nacional de Aviação Civil para conscientização sobre tráfico de pessoas e trabalho escravo. De acordo com Diana Helena Ferreira, da Agência Nacional de Aviação Civil, profissionais que atuam em aeroportos são capacitados para reconhecer situações de risco e denunciar.
17: Por meio dos treinamentos, eles conseguem identificar sinais, né, que algumas, né, possíveis vítimas podem manifestar, como de nervosismo, às vezes não saber responder determinadas perguntas dos agentes, né, eles sabem um canal, por exemplo, para acionar a Polícia Federal ou outro órgão policial que esteja no aeroporto.
1: Os homens já foram maioria nos casos de tráfico para trabalho em condição análoga à de escravo, mas dados recentes do Ministério da Justiça e Segurança Pública mostram que as mulheres passaram a ser as principais vítimas, principalmente quando se refere à exploração sexual. Quanto à faixa etária, a maioria das pessoas identificadas está em idade economicamente ativa, entre 18 e 59 anos. Reportagem Graziele Bezerra. E mais um aliado no combate ao feminicídio.
0: Está em construção uma linha do tempo que mostra o caminho percorrido pelas vítimas de violência desde o primeiro boletim de ocorrência.
1: Com esse histórico, será possível criar mecanismos de alerta para a atuação preventiva das autoridades antes que o crime aconteça.
18: Os casos de feminicídio no Brasil recuaram 11,45% nos primeiros meses após o lançamento do Pacto contra o Feminicídio em fevereiro deste ano. Isso representa 30 vítimas a menos em relação ao mesmo período do ano anterior. Ainda assim, entre abril e maio, 232 mulheres foram assassinadas em razão do gênero. E para fortalecer a luta contra o feminicídio, uma nova estratégia está sendo desenvolvida. Trata-se de uma linha do tempo que cruza dados dos boletins de ocorrência de violência doméstica registrados pelas vítimas. A ideia é agir preventivamente, como explica a idealizadora do sistema, Luana Teixeira, servidora da Secretaria Nacional de Segurança Pública.
19: O feminicídio, ele é o final de toda uma escalada da violência. A partir do momento que essa mulher entrar num ciclo de violência, no primeiro boletim de ocorrência, nós vamos emitir um alerta para todas as autoridades envolvidas, né? Para que ela não chegue no ápice do feminicídio. Como a gente observou, 15% morrem até 12 meses e 18% morrem até 24 meses. Nossa expectativa principal é essa, é salvar vidas em vez de contar as mortes.
18: A ferramenta faz parte do Centro Integrado Mulher Segura, uma estrutura dentro do Ministério da Justiça e Segurança Pública que usa inteligência e integração de dados para proteger mulheres em todo o Brasil. Para a construção da linha do tempo, foram reunidos dados das secretarias de segurança estaduais e do Banco Nacional de Boletins de Ocorrência. Com as informações, também é possível construir um histórico de atuação dos agressores, de acordo com Luana Teixeira.
19: Às vezes ele comete uma violência aqui no estado, mas ele vai para outro estado e lá não consta que ele cometeu essa violência, porque os sistemas não se conversam. E com Mulher Segura, você vai conseguir olhar tudo isso. Eu consigo ver que esse cara já fez, já praticou violência em vários outros estados.
18: Embora a plataforma ainda esteja em fase de estruturação, já conta com perfis específicos para delegacias e órgãos do judiciário, possibilitando notificações automáticas e a visualização do histórico da vítima e do agressor em diferentes estados. O próximo passo é integrar esses dados ao Sistema Único de Saúde para detectar casos de violência subnotificados. Reportagem Luciana Colares de Holanda.
0: O governo do Brasil finalizou a cessão da área da favela do Moinho para o governo de São Paulo.
1: O terreno na capital paulista era da União e abrigou cerca de 850 famílias.
0: Hoje, no ato de assinatura, a ministra da Gestão e da Inovação, Esther Dweck, destacou o atendimento habitacional às famílias como parte da negociação.
20: Eu acho que esse momento agora ele vai encerrar um capítulo e começar um novo, né? Justamente naquela área que era a favela do Moinho, que agora vai se tornar o Parque do Moinho. Para que a gente pudesse transformar aquela área num parque, a gente precisava garantir a moradia digna para as pessoas que estavam ali naquela região. O governo federal, por meio do Minha Casa Minha Vida, entraria com 180 mil e o governo do estado com 70 mil para permitir que as pessoas pudessem comprar uma casa de até 250 mil. Então, a grande maioria pôde ficar no centro da cidade, porque essa é uma área extremamente central e essa era uma dos pleitos das famílias, que elas não fossem deslocadas do centro da cidade.
1: Até agora, 84% das famílias já estão com novos imóveis contratados.
0: O governo paulista terá 48 meses para concluir as obras de construção do novo parque.
1: As comunidades da Amazônia que atuam com produtos da biodiversidade.
0: Serão financiadas ações para fortalecer os negócios com foco na conservação ambiental.
3: O Fundo Amazônia vai investir até 230 milhões de reais para fortalecer negócios comunitários da sociobioeconomia em todos os estados da Amazônia Legal. O investimento vai ocorrer por meio do edital Prospera Amazônia, lançado pelo Ministério do Meio Ambiente e Mudança do Clima e que é fruto de um acordo de cooperação com o BNDES, o Banco Nacional de Desenvolvimento Econômico e Social. O edital vai selecionar organizações ações para oferecer serviços a empreendimentos comunitários que trabalham com produtos e serviços da sociobiodiversidade e que sejam formados principalmente por povos indígenas, quilombolas, extrativistas, ribeirinhos, agricultores familiares e demais povos e comunidades tradicionais. O apoio inclui assistência técnica, formação, capacitação, assessoria para gestão e regularização documental. Também contempla serviços de adequação sanitária e ambiental, certificação, agregação de valor, acesso a crédito e a mercados. Ao todo, o edital poderá apoiar ações em até 106 municípios da Amazônia Legal. A chefe do Departamento de Gestão do Fundo Amazônia do BNDES, Fernanda Garavini, destaca a importância dessa parceria entre o banco e o Ministério do Meio Ambiente e Mudança do Clima.
5: Com essa parceria, o Ministério de Meio Ambiente e Mudança do Clima e o BNDES, usando os recursos do Fundo Amazônia, pretendem transformar a produção sustentável dos territórios amazônicos em negócios mais estruturados, capazes de gerar renda, ganhar escala e acessar novos mercados, sem abrir mão da conservação da floresta e dos modos de vida dessas populações, que protegem a floresta.
3: Gerido pelo BNDES, sob coordenação do Ministério do Meio Ambiente e Mudança do Clima, o Fundo Amazônia já apoia mais de 150 projetos, estando presente em 73% dos municípios dos 9 estados da Amazônia Legal. Reportagem André de Barros Lima.
1: O Exame Nacional do Ensino Médio 2026 já contabiliza mais de 5 milhões de inscritos.
0: É o maior número já registrado pelo exame desde 2022.
1: Entre as principais novidades dessa edição está a inscrição automática dos estudantes concluintes do ensino médio da rede pública.
0: Outra mudança foi o aumento no número de municípios onde as provas serão realizadas.
1: Nesse ano, o exame será aplicado nos dias 8 e 15 de novembro em todos os estados e no Distrito Federal.
0: É a principal porta de entrada para a educação superior no Brasil.
1: É utilizado para ingressar em universidades públicas por meio do Sistema de Seleção Unificada, o SISU, ou em instituições privadas pelo ProUni, o Programa Universidade para Todos.
0: Também é utilizado por estudantes que buscam financiamento em instituições de ensino pelo FIES.
1: E fique de olho, as inscrições para quem quer participar do FIES abrem no dia 14 de julho.
21: O Ministério da Educação publicou o edital do processo seletivo do FIES, Fundo de Financiamento Estudantil, para o segundo semestre de 2026. As inscrições são gratuitas e estarão abertas de 14 a 17 de julho, exclusivamente pela internet no endereço acessounico.mec.gov.br/FIES. Neste ano, o MEC oferece mais de 112 mil vagas para o FIES, considerando os processos seletivos do primeiro e do segundo semestre. Para se inscrever, é necessário ter participado do Exame Nacional do Ensino Médio, o Enem, a partir da edição de 2010. No exame, o candidato deve ter obtido média aritmética de, no mínimo, 450 pontos nas 5 provas, sem ter zerado a redação. Além disso, não deve ter participado na condição de treineiro. Outra exigência é possuir renda bruta familiar mensal por pessoa de até 3 salários mínimos. O resultado da pré-seleção na chamada única vai ser divulgado no dia 30 de julho. Reportagem Júlio César de Oliveira.
0: A Advocacia Geral da União notificou hoje a Google, controladora do YouTube, para que retire do ar perfis que promovem e facilitam a criação de plataformas de apostas não autorizadas a operar no país.
1: Os perfis em questão divulgavam conteúdos com tutoriais de como criar uma plataforma de cassino, por exemplo, ou de estímulo ao jogo do bicho, que é proibido pela legislação brasileira.
0: Apostas de cota fixa, como as chamadas bets, só podem ser exploradas mediante prévia autorização do Ministério da Fazenda.
1: E essas foram as notícias do Governo do Brasil.
0: Uma realização da Secretaria de Comunicação Social da Presidência da República.
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0: Fique agora com as notícias do Poder Judiciário e do Congresso Nacional. Boa noite, bom fim de semana.
1: A gente volta na segunda-feira. Boa noite.
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7: Presidente do STF defende a atuação conjunta das cortes latino-americanas para proteger a democracia.
8: STJ julga primeiro repetitivo em sessão totalmente virtual e define requisitos para justiça gratuita a pessoas jurídicas.
7: ST recebe relatório sobre estudo inédito sobre a exclusão de pessoas LGBTQIAPN+ no mercado de trabalho.
8: Boa noite, eu sou Marcela Luiza.
7: E eu sou Walter Lima.
8: O presidente do Supremo Tribunal Federal e do Conselho Nacional de Justiça, ministro Edson Fachin, defendeu uma atuação articulada entre as cortes constitucionais da América Latina para fortalecer a proteção da democracia, da independência judicial e dos direitos fundamentais.
7: A declaração foi feita durante o 31º Encontro de Tribunais, Cortes e Salas Constitucionais da América Latina e do Caribe, realizado em Montevidéu, no Uruguai. Fernanda Porto.
23: No evento, Fachin disse ainda que o reconhecimento da democracia como um direito humano autônomo, como está sendo debatido pela Corte Interamericana de Direitos Humanos, poderá fortalecer juridicamente a independência do Poder Judiciário, a autonomia dos tribunais constitucionais, a integridade dos processos eleitorais, os mecanismos de freios e contrapesos, além da proteção das liberdades fundamentais.
8: O Conselho Nacional de Justiça encerrou o primeiro semestre de 2026 com 326 processos julgados pelo plenário e mais de 6 mil processos analisados e arquivados.
7: No período, o órgão também aprovou normas e definiu políticas para o judiciário em todo o país. Marcelo Della Libera.
24: O balanço divulgado pelo CNJ mostra que nos 6 primeiros meses do ano, o plenário realizou 24 sessões, entre presenciais e virtuais. O colegiado também aprovou 15 resoluções de cumprimento obrigatório pelos tribunais e 3 recomendações sobre boas práticas em áreas como gestão processual, inovação tecnológica, direitos humanos, acesso à justiça e melhoria da prestação jurisdicional. Na área disciplinar, o plenário do Conselho julgou 10 procedimentos administrativos disciplinares e aplicou sanções em 8 deles. Também determinou o afastamento cautelar de 9 magistrados durante a tramitação dos processos e analisou 9 revisões disciplinares, com aplicação de pena de disponibilidade em 2 casos.
8: Pela primeira vez, o STJ julgou um recurso repetitivo em sessão totalmente virtual.
7: Na ocasião, foram estabelecidos critérios para a concessão da gratuidade de justiça a pessoas jurídicas. Fátima Uchoa.
25: A tese fixada pela Corte Especial do STJ sob o rito dos repetitivos deve ser seguida por todos os juízes e tribunais do país ao analisarem a mesma questão de direito. O colegiado definiu que a pessoa jurídica deve apresentar informações que permitam avaliar a real situação econômico-financeira, não sendo suficiente demonstrar inatividade ou redução do faturamento. Segundo o ministro relator Luiz Felipe Salomão, a concessão da gratuidade de justiça segue regras diferentes para pessoas físicas, que têm presunção relativa de veracidade na declaração de insuficiência de recursos, enquanto a pessoa jurídica deve comprovar não ter condições de arcar com as despesas processuais.
8: Um estudo inédito foi feito sobre a exclusão de pessoas LGBTQIAPN+ no mercado de trabalho.
7: O relatório foi entregue ao TST. Mila Amaral.
26: O levantamento foi realizado pelo Banco Mundial em parceria com o Ministério dos Direitos Humanos e da Cidadania e outras organizações. De acordo com o documento, a exclusão de pessoas LGBTQIAPN+ no mercado de trabalho tira da economia brasileira mais de 94 bilhões por ano. Isso acontece porque essa população é mais atingida pelo desemprego e pela informalidade e recebe salários menores. Os dados mostram que o desemprego entre pessoas LGBTQIAPN+ é de 15,2% e mesmo empregados, eles ganham em média 10% a menos.
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2: Uma boa noite.
7: Bom fim de semana e até segunda-feira.

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1: Eu sou Paula Groba.
2: E eu sou Ricardo Nakaoka.
1: E estes são os destaques de hoje do Jornal do Senado, que começa agora.
2: Perfis falsos na internet podem virar crime.
1: Comissões debatem impactos do vício em apostas. Casos de ludopatia crescem 140% no SUS.
2: Aprovado reajuste anual para acesso ao microcrédito.
1: Boa noite.
2: Boa noite.
1: Criar um perfil falso para enganar outras pessoas pode passar a ser crime específico no Brasil.
2: A Comissão de Segurança Pública aprovou o projeto que inclui no Código Penal o crime de falsa identidade digital para punir a prática conhecida como catfishing, usada em golpes, assédio e outros tipos de fraude. Repórter Bruno Lourenço.
3: O projeto de lei cria no Código Penal o crime de estelionato ou fraude por meio de falsa identidade digital. O senador Hamilton Mourão, do Republicanos do Rio Grande do Sul, destacou que a criação de perfis falsos deixou de ser uma mera travessura online para se transformar em uma ferramenta de crimes graves, como a extorsão financeira e a chantagem íntima, gerando prejuízos severos à saúde mental e ao bolso das vítimas.
4: Catfishing é a prática de criar uma identidade falsa online com o objetivo de enganar, explorar, assediar ou fraudar outras pessoas, geralmente em redes sociais ou aplicativos de namoro. Os motivos para o catfishing variam desde a busca por atenção ou bullying, até crimes graves como golpes financeiros, românticos ou de investimento em criptomoedas, que resultam em perdas financeiras substanciais para as vítimas. Extorsão e chantagem por meio de imagens íntimas ou informações pessoais compartilhadas pelas vítimas, chamada sextorção e roubo de identidade.
3: A proposta estabelece que a punição seja agravada se a fraude for cometida com o uso de ferramentas automatizadas, perfis robôs ou se visar a exploração financeira de pessoas vulneráveis, como idosos.
1: E processos de violência doméstica poderão ter análise mais rápida na justiça.
2: Avançou o projeto que garante prioridade aos juizados especializados na tramitação das ações previstas na Lei Maria da Penha. Repórter Rodrigo Rezende.
5: Os juizados de violência doméstica e familiar contra a mulher terão prioridade em relação à chamada justiça comum na análise dos processos relacionados à Lei Maria da Penha. O projeto com esse objetivo foi aprovado pela Comissão de Direitos Humanos. A relatora, senadora Ana Paula Lobato, do PSB do Maranhão, ressalta que essa medida impede conflitos entre órgãos judiciais e dá mais segurança para a mulher vítima de agressão. O relatório de Ana Paula Lobato foi lido na CDH pelo senador Rogério Carvalho, do PT de Sergipe.
6: Ao instituir órgãos judiciais especializados com competência civil e criminal para o processo, julgamento e execução das causas decorrentes dessa violência, a Lei Maria da Penha buscou evitar a fragmentação do atendimento, decisões potencialmente contraditórias e a peregrinação da vítima por múltiplos juízos, assegurando tutela mais efetiva e concentrada.
5: O projeto foi apresentado pela deputada federal Laura Carneiro, do PSD do Rio de Janeiro, e agora será analisado pela Comissão de Constituição e Justiça.
1: E a Câmara dos Deputados pode votar nos próximos dias o chamado PL da Misoginia, um projeto aprovado pelo Senado, que equipara o crime de ódio contra mulheres ao racismo.
2: A proposta torna a prática inafiançável e imprescritível e prevê penas mais duras para quem discriminar as mulheres. A reportagem é de Yasmin Rodrigues.
7: O projeto de lei aprovado pelo Senado em março inclui a misoginia entre os crimes de preconceito e discriminação já previstos na legislação brasileira. Assim como nos crimes de racismo, a conduta passa a ser considerada inafiançável e imprescritível. A autora do projeto, senadora Ana Paula Lobato, do PSB do Maranhão, afirmou que o objetivo é enfrentar um tipo de violência que muitas vezes antecede as agressões físicas e feminicídios.
8: Estatística crescente da violência doméstica que chega até o feminicídio. Então, antes de chegar no feminicídio, se sofre a violência psicológica, a violência financeira, a violência doméstica, para enfim chegar no feminicídio. Para diminuir os casos de feminicídio, a gente precisa primeiramente combater a violência.
7: A matéria recebeu parecer favorável da relatora, senadora Soraya Tronic, do PSB de Mato Grosso do Sul. Se os deputados aprovarem o texto sem alterações, a proposta segue diretamente para a sanção presidencial.
1: Música. Uma audiência pública das Comissões de Direitos Humanos e de Assuntos Sociais discutiu os impactos das apostas esportivas online no Brasil.
2: O debate apontou que a crescente expansão das bets no país exige medidas de proteção aos consumidores. Repórter Patrícia Oliveira.
9: Para os debatedores, os efeitos das apostas esportivas online sobre o endividamento das famílias e a saúde mental dos brasileiros exigem medidas de proteção ao consumidor. Além do cadastramento do CPF nos sites de aposta, também seria necessária a declaração de renda para o controle do valor apostado e a redução da publicidade das bets. O psiquiatra Hermano Tavares destacou o aumento de casos de jogo compulsivo, o vício que afeta um em cada 5 apostadores.
10: É como se fosse uma droga, gente. O SUS teve mais de 100% de aumento de demanda de tratamento para jogo nesse período.
9: O senador Eduardo Girão, do Novo do Ceará, defende o fim das apostas online.
11: Copa do Mundo acontecendo durante esse mês, explodiu a propaganda. Na minha opinião, deveria acabar, proibir. Seja o governo enviando um projeto ou o próprio parlamento deliberar pelo fim.
9: Além de outras propostas em tramitação, um pacote de projetos reunidos pela senadora Damares Alves do Republicanos do Distrito Federal restringe a publicidade das bets e proíbe a ação de influenciadores digitais.
1: Os atendimentos a pessoas com dependência em jogos de apostas no SUS cresceram 140% entre 2018 e 2025. O dado foi apresentado na audiência pública pela coordenadora do Departamento de Saúde Mental, Álcool e Outras Drogas do Ministério da Saúde, Gabriela de Andrade.
2: Para a senadora Damares Alves, do Republicanos do Distrito Federal, a expansão das apostas esportivas já afeta a saúde pública e a economia, o que reforça a necessidade de medidas para enfrentar a ludopatia.
12: Quanto tudo isso está custando para o Brasil? O que está arrecadando? Está compensando os danos e prejuízos que os cofres públicos vão ter e já estão tendo?
1: Os limites para o acesso ao microcrédito podem deixar de ficar defasados.
2: A Comissão de Assuntos Econômicos aprovou um projeto que atualiza esses valores anualmente, com base na inflação, para preservar o acesso de microempreendedores e trabalhadores informais ao crédito. O texto segue para a Câmara dos Deputados, se não houver recurso ao plenário. Repórter Marcela Cunha.
13: O projeto prevê a correção anual dos limites de endividamento para acesso ao Programa Nacional de Microcrédito Produtivo Orientado. O PNMPO oferece crédito para financiar atividades produtivas de microempreendedores, pequenos negócios e trabalhadores informais. Hoje, o Conselho Monetário Nacional estabelece 2 limites, até R$ 21 mil em operações de microcrédito na mesma instituição financeira e até R$ 80 mil no total de operações de crédito no sistema financeiro, sem contar financiamento habitacional. Mas esses valores podem ficar defasados com o tempo. O relator, senador Laércio Oliveira, do Progressistas de Sergipe, afirmou que manter os limites sem correção pela inflação reduz ano a ano o acesso dos pequenos empreendedores ao microcrédito.
14: Mais do que facilitar o acesso ao financiamento com taxas justas, a política do microcrédito atua como um motor de incentivo e profissionalização para os microempreendedores. Em vez de apenas injetar dinheiro, o programa qualifica o tomador para que ele identifique o momento exato de buscar o empréstimo e saiba aplicá-lo com foco na produtividade.
13: Pelo texto aprovado, a atualização será anual pelo IGPM, índice usado para medir a variação de preços na economia.
2: Com edição de Paula Groba e trabalhos técnicos de João Lira, o Jornal do Senado fica por aqui. Acompanhe agora as notícias do Tribunal de Contas da União e da Câmara dos Deputados. Boa noite.
1: Uma boa noite e um bom fim de semana.
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16: O Tribunal de Contas da União avaliou se órgãos federais oferecem condições adequadas no ambiente de trabalho para a inclusão de pessoas com deficiência. A auditoria analisou 36 órgãos e identificou barreiras físicas, sociais e organizacionais, além de dificuldades de acessibilidade nos espaços, nos sistemas de informática e nos meios de comunicação. O tribunal também constatou que metade dos órgãos avaliados não possui diretrizes formais de acessibilidade. O TCU recomendou medidas ao Ministério da Gestão, ao Ministério dos Direitos Humanos e a outros órgãos federais. O objetivo é eliminar barreiras e melhorar as condições de inclusão e de trabalho na administração pública federal. Saiba mais em tcu.gov.br.
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17: Deputados definem novas regras para fiscalizar despesas com educação.
18: O projeto cria medidas de saúde para pessoas afetadas por jogos de azar.
17: Avança a proposta que retoma incentivos para o programa Mais Médicos.
19: Boa noite. Comissão de Educação aprova incentivo ao programa Mais Médicos. O repórter José Carlos Oliveira tem as informações.
20: A Comissão de Educação da Câmara dos Deputados aprovou o projeto de lei que retoma incentivos ao programa Mais Médicos, que haviam sido revogados em 2025, diante da lei que criou o programa Agora Tem Especialistas. O texto aprovado permite que os candidatos aos programas de residência médica recebam 10% de pontuação adicional durante o processo seletivo, desde que tenham cumprido integralmente pelo menos um ano de ações em projetos e programas dos Ministérios da Saúde e da Educação, como é o caso do Mais Médicos. Para o relator da proposta, deputado Ismael, do PL de Santa Catarina, a medida tem baixo custo, é fácil de ser operacionalizada e, na prática, vai atrair mais jovens profissionais para o programa Mais Médicos.
21: A gente sabe da importância da presença do programa Mais Médico nesses pequenos municípios. E o projeto do deputado Ismael Alexandrino permite que especialistas em medicina também adentrem ao programa Mais Médico, permitindo um maior acesso da nossa população à saúde, tão fundamental, uma das prioridades, sem dúvida, desafiantes para o nosso país.
20: A proposta de retomada de incentivos ao programa Mais Médicos ainda vai passar pelas análises das comissões de saúde e de Constituição e Justiça. Da Rádio Câmara de Brasília, José Carlos Oliveira.
17: Orlando Silva, do PCdoB de São Paulo, comemora a aprovação na Comissão de Constituição e Justiça do projeto que veda o ensino à distância nos cursos da área da saúde. Segundo ele, a formação presencial é indispensável para garantir a qualificação dos futuros profissionais.
19: Orlando Silva acredita que a medida preserva a qualidade dos serviços prestados à população e evita a formação de profissionais com diferentes níveis de preparo. O deputado também defende a rápida tramitação da proposta no Senado.
15: Trabalho.
17: Professora Luciene Cavalcante, do PSOL de São Paulo, apoia a instituição do Piso Nacional para os Profissionais Não Docentes da Educação. Segundo ela, a proposta garante valorização aos trabalhadores da educação básica e prevê remuneração equivalente a 75% do piso do magistério.
19: Professora Luciene Cavalcante afirma que o projeto conta com fonte de financiamento por meio do Fundeb e pede prioridade para a votação no Senado. Ela argumenta que a medida corrige uma injustiça salarial e reconhece o trabalho dos profissionais que atuam diariamente nas escolas.
15: Educação.
17: Foram aprovadas novas regras para fiscalização de despesas públicas com educação. A repórter Paula Bittar acompanhou a votação.
22: A Comissão de Constituição e Justiça da Câmara aprovou uma proposta que define regras para acompanhar e avaliar gastos com educação nos estados e municípios. O texto aprovado confere um papel central ao Sistema de Informações sobre Orçamentos Públicos em Educação, SIOP, um sistema eletrônico gerido pelo Fundo Nacional de Desenvolvimento da Educação, o FNDE, que coleta, processa e disponibiliza dados sobre receitas e despesas com educação. O monitoramento da aplicação de recursos na educação será feito por esse sistema, que também será responsável por manter um portal voltado ao cidadão. Estados e municípios deverão publicar no SIOP até 30 dias após o fim de cada bimestre um demonstrativo com as receitas e despesas da educação. Se o relatório não for publicado, o governo federal poderá suspender as transferências voluntárias, com exceção das destinadas à educação, saúde e assistência social. Durante a discussão da proposta na comissão, o deputado Patrus Ananias, do PT de Minas Gerais, ressaltou a necessidade de garantir transparência nos gastos públicos.
23: Esse projeto me tocou muito o coração, porque eu penso que nós vivemos uma época em que nós aqui na Câmara dos Deputados, parlamentares, precisamos mandar um recado claro, passar uma imagem para o povo brasileiro. da nossa correção, do nosso rigor, da nossa transparência na aplicação dos recursos públicos, que não podem ser destinados a projetos mirabolantes, a obras inacabadas, mas destinados prioritariamente às políticas públicas que promovem o desenvolvimento do nosso país.
22: O projeto que define regras para acompanhar e avaliar gastos com educação nos estados e municípios já pode seguir para análise do Senado, a menos que haja recurso para votação pelo plenário da Câmara. Da Rádio Câmara, de Brasília, Paula Bittar.
15: Saúde.
19: Hélio Lopes, do PL do Rio de Janeiro, é autor de projeto que estabelece diretrizes para a caderneta de saúde da gestante e do bebê no SUS. Entre as medidas previstas, o texto determina o uso de terminologia baseada no sexo biológico e veda a adoção de linguagem neutra.
17: Segundo Hélio Lopes, a proposta também define que as cadernetas de pré-natal sejam voltadas exclusivamente à proteção da saúde da mãe e do bebê, sem conteúdos que estimulem a interrupção da gestação. O projeto ainda prevê orientações sobre denúncia e proteção em casos de violência sexual.
19: Projeto de Felipe Beccari, do Podemos de São Paulo, cria uma política de incentivo à produção e ao acesso a medicamentos genéricos de uso veterinário. O deputado propôs estímulos para empresas que produzem esses medicamentos e adotem políticas de preços mais acessíveis.
17: De acordo com Felipe Beccari, a medida busca reduzir os custos dos tratamentos veterinários e ampliar o acesso da população aos cuidados com os animais. Ele acredita que o fortalecimento do mercado de genéricos pode estimular a concorrência, beneficiar tutores e contribuir para o bem-estar animal.
15: Direitos humanos.
19: O projeto cria uma pensão especial para pessoas que adquirirem deficiência permanente em decorrência de violência doméstica. Um dos autores da matéria, Dimas Gadelha, do PT do Rio de Janeiro, explica que a ideia é indenizar as vítimas sem renda suficiente para garantir o próprio sustento.
17: O texto também dispensa o tempo de carência para a concessão de benefícios às vítimas. De acordo com Dimas Gadelha, a proposta ainda prevê mecanismos para que o Estado busque o ressarcimento dos gastos junto aos agressores.
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15: Ciência e tecnologia.
19: Está pronta para ser votada no plenário da Câmara a proposta que cria uma política para auxiliar na saúde de pessoas afetadas por jogos de azar. A repórter Mônica Tati tem mais informações.
3: A Comissão de Constituição e Justiça da Câmara dos Deputados aprovou o projeto de lei que institui política para atender pessoas e famílias que foram afetadas pelos jogos de apostas. O texto cria a Estratégia Nacional de Atenção Integral às pessoas com necessidades decorrentes das práticas de jogos e apostas. Entre outros pontos, aborda a prevenção, a redução de danos, a proteção e a reinserção social de pessoas que tenham problemas com vícios em jogos. A relatora na comissão, a deputada Laura Carneiro, do PSD do Rio de Janeiro, afirmou que a proposta tem relevância social e sanitária, devido aos efeitos das apostas sobre a saúde mental, a vida familiar e a proteção de grupos vulneráveis. Já o autor do projeto, o deputado Rui Carneiro, do Podemos da Paraíba, informou que o número de pessoas atendidas pelo SUS, o Sistema Único de Saúde, com problemas associados ao jogo patológico, passou de 108 para 1.200 entre 2018 e 2023.
4: Os jogos de azar no Brasil se transformaram numa questão gravíssima de saúde pública. Esse é a moral principal do nosso projeto, dar uma resposta às pessoas que, junto com os seus familiares, estão vivendo essa nova realidade do Brasil, inclusive uma das maiores causas do endividamento do brasileiro. Então, o objetivo é preparar a estrutura, sobretudo de saúde, as unidades básicas de saúde, nos CAPs, para atender esse novo tipo de paciente, vamos dizer assim, que precisa de socorro.
3: O projeto que cria uma política de atenção às pessoas com problemas com jogos de apostas já foi aprovado por todas as comissões e aguarda a votação do plenário da Câmara. Da Rádio Câmara de Brasília, Mônica Tati.
15: Justiça.
17: Adriana Ventura, do Novo de São Paulo, pede a instalação de uma CPMI para investigar o Banco Master e acusa o governo de priorizar gastos com publicidade em vez de áreas como saúde. Ela defende o combate à impunidade e a responsabilização dos envolvidos em crimes.
19: Adriana Ventura também faz críticas ao governo federal e cita investigações da Polícia Federal envolvendo o Banco Master e integrantes da base governista. Segundo ela, as denúncias reforçam a necessidade de aprofundar as apurações sobre possíveis casos de corrupção.
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15: Comissões.
17: A Comissão de Administração da Câmara debate experiência de ouvidorias externas em defensorias públicas. O repórter Luiz Cláudio Canuto tem os detalhes.
7: 20 unidades da Federação têm ouvidorias externas em suas defensorias públicas, que funcionam como órgãos auxiliares e autônomos para garantir o controle social, a transparência e a participação da sociedade civil. As ouvidorias externas não pertencem à carreira da defensoria e seus integrantes são eleitos a partir de listas tríplices com representantes da sociedade. Criadas pela Constituição de 88, as defensorias públicas são instituições estatais que garantem assistência jurídica integral e gratuita à população que não possui recursos financeiros para contratar um advogado. Elas atuam na defesa dos direitos individuais e coletivos e na promoção dos direitos humanos. A Comissão de Administração e Serviço Público da Câmara dos Deputados debateu a experiência das ouvidorias externas das defensorias públicas com representantes do setor. A audiência pública foi presidida pela deputada Fernanda Melchiona, do PSOL do Rio Grande do Sul, autora também do pedido para a realização do debate.
8: 20 estados já têm a defensoria, a ouvidoria da defensoria pública, que é um órgão do controle social, que não é da carreira da instituição e que é eleita pelos movimentos sociais populares. E por que eu estou fazendo esse preâmbulo? Porque é o único órgão do sistema judicial que tem esse controle externo, externo mesmo, que não é da carreira, que não tem aquele elemento corporativo. Isso é muito importante.
7: Os estados que não têm ouvidorias externas nas defensorias públicas são Espírito Santo, Sergipe, Alagoas, Tocantins, Mato Grosso do Sul, Amazonas, Roraima e Rio Grande do Norte. A Defensoria Pública da União conta com uma ouvidoria geral composta por representantes da sociedade civil. O projeto apresentado no Senado Federal muda a lei de responsabilidade fiscal e destina limite de até 2% da receita das unidades federativas para o orçamento das defensorias públicas, a fim de garantir autonomia financeira. A proposta também impede contingenciamentos severos no sistema de assistência jurídica gratuita. Da Rádio Câmara de Brasília, Luiz Cláudio Canuto.
15: Economia.
19: Florentino Neto, do PT do Piauí, defende o projeto que autoriza a União a criar uma empresa estatal para atuar na distribuição de combustíveis e gás de cozinha. A proposta também permite ampliar a participação pública em refinarias e outras estruturas estratégicas para o abastecimento nacional.
17: No entendimento de Florentino Neto, a medida fortalece a soberania energética e protege o país em situações de desabastecimento. Ele considera ainda que a iniciativa contribui para a estabilidade da oferta de combustíveis, além de proteger os consumidores contra aumentos abusivos.
19: Glauber Braga, do PSOL do Rio de Janeiro, apresentou o projeto que revoga a lei do Programa Nacional de Desestatização. O deputado afirma que a proposta busca fortalecer a presença do Estado em áreas estratégicas, como energia, mineração, telecomunicações e infraestrutura.
17: Glauber Braga avalia que as privatizações reduzem a capacidade do poder público de planejar o desenvolvimento do país. Ele defende que empresas estatais atuem em setores essenciais para atender ao interesse da população, especialmente onde a iniciativa privada não vê lucro imediato.
15: Relações Exteriores.
19: Edilson Barroso, do PL de São Paulo, integra a Frente Parlamentar Mista em apoio à integração União Europeia-Mercosul, criada para acompanhar o acordo comercial entre os dois blocos. Ele detalha a importância da fiscalização legislativa para dar mais segurança às empresas brasileiras.
17: Edilson Barroso afirma que o acordo vai reduzir aos poucos impostos cobrados sobre milhares de produtos e serviços. O deputado aponta que a mudança pode facilitar as vendas do Brasil para outros países e atrair novos investimentos.
15: Agricultura.
19: Representantes da cadeia de produção do tabaco defenderam na Câmara uma proteção para o setor. A repórter Maria Neves nos conta quais as propostas.
6: Representantes da cadeia produtiva do tabaco reclamaram em audiência pública na Câmara

0: Carga tributária representa uma das principais ameaças à produção integrada de fumo no Brasil. Heitor Schur afirma que o sistema integrado foi construído há mais de 100 anos e engloba desde os produtores de fumo até a fabricação dos produtos derivados, como cigarro. O deputado argumenta que essa organização é importante para garantir aspectos como equilíbrio entre produção e demanda, assistência técnica e controle da qualidade dos insumos. Com o crescimento dos produtores independentes, ele acredita que essa estrutura esteja ameaçada.
1: Nós temos diversas safras dentro de um ano. Uma vez era a safra do fumo, agora é a safra de verão, a safra de inverno, a safra de primavera. Está plantando e colhendo o ano inteiro. Talvez isso para a indústria seja muito bom, mas para o segmento que está lá no campo, eu não vejo ganhar com isso. E, ao mesmo tempo, a gente percebe que cada vez tem mais produtores independentes, plantando por conta, não sei se os insumos que eles usam são os corretos. E essas coisas acabam influenciando também o nosso setor.
0: Com o aumento da produção, Heitor Schur afirma que houve queda no preço do tabaco. O deputado sustentou que enquanto em janeiro a arroba do produto custava R$ 340, hoje está sendo vendida por R$ 260. Da Rádio Câmara de Brasília, Maria Neves.
2: Marcelo Moraes, do PL do Rio Grande do Sul, defende a securitização das dívidas dos produtores rurais do estado. Na visão do deputado, a medida é essencial para permitir a renegociação dos débitos acumulados após anos de estiagem e das enchentes de 2024.
3: Marcelo Moraes afirma que os agricultores não pedem perdão das dívidas, mas condições para quitá-las. Ele também cobra a apreciação da proposta pela Câmara, alegando que a demora na votação agrava a crise no campo e compromete a economia gaúcha.
4: Meio Ambiente.
2: Cabo Gilberto Silva, do PL da Paraíba, critica a atuação de órgãos federais durante operações de fiscalização ambiental em Novo Progresso, no Pará. Segundo o deputado, as ações truculentas provocam conflitos com produtores rurais e moradores da região.
3: Cabo Gilberto Silva pede ao governo federal que reveja a atuação dos órgãos responsáveis pela fiscalização ambiental na região. No entendimento do parlamentar, é necessário garantir o cumprimento da legislação sem comprometer os direitos dos produtores.
2: Joaquim Passarinho, do PL do Pará, também denuncia a truculência de órgãos federais durante a operação de fiscalização ambiental em Novo Progresso. O deputado defende que a fiscalização seja conduzida com respeito à população e prioridade para medidas de orientação.
3: Joaquim Passarinho cobra do governo ações para acelerar a regularização fundiária e ambiental na região. Segundo o parlamentar, é preciso garantir segurança jurídica aos produtores e conciliar a proteção do meio ambiente com o desenvolvimento das atividades econômicas locais.
2: Termina agora o jornal Câmara dos Deputados, produzido pela Rádio Câmara, com trabalhos técnicos de Wellington Teles e apresentação de Ana Raquel Macedo e Márcio Aquiles Sardi. Boa noite.
3: A Voz do Brasil volta na segunda-feira. Boa noite e bom final de semana.
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